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1: Em Brasília, 19 horas.
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2: Olá, boa noite.
1: Boa noite para você que nos acompanha em todo o país.
2: Segunda-feira, 13 de julho de 2026.
1: Vamos ao destaque do dia na Voz do Brasil.
2: Aumento da mistura obrigatória de biodiesel começa a ser avaliado pelo Instituto Mauá de Tecnologia.
1: E é apresentada a primeira turbina a gás movida a etanol para a geração de energia elétrica. Luana Karen.
3: A unidade é capaz de gerar 1 megawatt de potência. Energia suficiente para abastecer aproximadamente 3.600 residências.
2: Novas regras para a publicidade de bet.
1: Empresas deverão incluir avisos de advertência sobre riscos em jogos de apostas. Graziele Bezerra.
4: A exemplo do que já acontece em propagandas de cigarros, bebidas alcoólicas ou remédios, as campanhas estão obrigadas a alertar sobre os riscos associados a esta prática.
2: O Brasil celebra 26 anos do ECA, um marco histórico na transformação e proteção da infância.
1: Sobre o assunto, nós conversamos com Fábio Meirelles, do Ministério dos Direitos Humanos e da Cidadania.
5: Ele fortalece não só o papel da família, da sociedade, do Estado, mas dessa visão de promoção dos direitos de crianças e adolescentes.
2: Hoje na apresentação, eu, Mariana Jungmann e Luciano Seixas.
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2: A publicidade das casas de apostas online, as chamadas bets, deverá ocorrer. Nessa publicidade deverão ocorrer advertências sobre os riscos para os apostadores.
1: As empresas também não poderão usar especialistas e influenciadores em suas publicidades de forma a convencer uma pessoa a apostar.
2: As novas regras começam a vigorar a partir do dia 17 de julho.
4: Pessoas famosas em ambientes festivos fazendo promessas de dinheiro fácil. Técnicas largamente usadas por empresas de apostas para atrair novos jogadores, mas que agora estão proibidas. As chamadas bets, que atuam no ramo de apostas online, estão obrigadas a alertar sobre os riscos associados a esta prática. A exemplo do que já acontece em propagandas de cigarros, bebidas alcoólicas ou remédios, as campanhas deverão exibir advertências, como explica o ministro da Fazenda, Dario Durigan.
6: Primeiro, apostar faz você perder dinheiro. A segunda, apostar pode causar dependência. E a terceira, aposta não é investimento, sempre seguido da chamada que é Ministério da Fazenda adverte, para que as pessoas tenham essa informação vinda de uma fonte oficial, depois de apurados os efeitos dos jogos nas famílias brasileiras.
4: As campanhas também não poderão utilizar influenciadores digitais ou comentaristas esportivos para induzir o público a apostar ou apresentar apostas como forma de investimento ou ganho fácil de dinheiro. O ministro da Fazenda também alertou para a tolerância zero com empresas ilegais.
6: Bet ilegal em nenhuma medida está autorizada. E nem os publicitários, os veículos de comunicação estão autorizados a fazer, ao contrário, estão proibidos de veicular qualquer publicidade envolvendo empresa não autorizada a operar no mercado.
4: A advogada Juliana Prates perdeu o irmão há 6 meses para o vício em jogos online. Para ela, qualquer tipo de propaganda de plataformas de apostas deveria ser proibida.
7: Para que a gente consiga, pelo menos, fazer com que as pessoas tenham consciência sobre o que é a atividade das apostas, que ela não é se divirta, mas sabendo os riscos que são decorrentes de quem pode começar essa atividade. Né?
4: O prazo para as empresas se adequarem às novas regras é 17 de julho. Quem descumprir pode ser multado em até 20% do faturamento da operadora, ter as atividades suspensas por até 180 dias e ter a autorização de funcionamento cassada em casos de reincidência grave. Reportagem Graziele Bezerra.
1: Veículos que poluem menos. Para colocar essa ideia em prática, começaram hoje os testes para adicionar mais biocombustível ao diesel, sem que isso traga prejuízo ao motor.
2: Uma comitiva do governo federal acompanhou o início dessa nova fase.
8: O biodiesel é um combustível renovável que desde 2004 vem sendo misturado ao diesel no país. E para cumprir a lei que prevê a diminuição da dependência do petróleo, o Ministério de Minas e Energia está coordenando estudos em parceria com instituições de pesquisa. Um deles é o aumento do biocombustível ao diesel, que hoje está em 15%. E nesta segunda-feira começou o Programa Nacional de Testes do Biodiesel, no Instituto Mauá de Tecnologia, em São Caetano do Sul, no estado de São Paulo. De acordo com o ministro de Minas e Energia, Alexandre Silveira, essa é uma fase essencial para a mudança obrigatória nas porcentagens dos combustíveis prevista na lei.
9: Nós não podemos avançar sem que esses testes sejam feitos.
8: A lei do combustível do futuro prevê o aumento de biodiesel e etanol, produzidos a partir de matéria-prima renovável, como cana-de-açúcar, milho, soja, mamona, entre outros. O etanol e o biodiesel colaboram para a diversificação da matriz energética e redução das emissões de gases do efeito estufa. Para isso, uma rede nacional de pesquisa mobiliza 30 milhões de reais em 3 anos, unindo ministérios, a agência reguladora e 18 laboratórios. O presidente da Associação Brasileira de Engenharia Automotiva, Marcos Vinícius Aguiar, destacou a capacidade brasileira de produzir combustíveis limpos.
10: Aqui nós estamos participando junto com o governo, junto com o setor privado, montadoras, fornecedores, produtores de biocombustíveis, para fazer uma série de testes para que as misturas sejam validadas. O Brasil está indo para a hibridização, veículos híbridos, sejam a combustão interna de passageiros a etanol, sejam pesados de biodiesel.
8: O Centro de Pesquisas do Instituto Mauá de Tecnologia comprovou a viabilidade técnica do E30, que usa 30% de etanol anidro na gasolina atualmente comercializada no Brasil. Agora, o objetivo é testar a adição de até 25% de biodiesel no diesel. A lei ainda prevê o uso de combustível sustentável também na aviação. Reportagem Luciana Colares de Holanda.
1: O Brasil agora é o 6º país do mundo a desenvolver a tecnologia para a fabricação de turbinas.
2: E a turbina brasileira é capaz de gerar energia elétrica funcionando principalmente com o etanol, um combustível limpo e sustentável.
1: Além de fornecer energia, a turbina poderá ser usada também em sistemas de defesa.
11: O Instituto de Aeronáutica e Espaço apresentou a integrantes do governo federal a primeira unidade de geração de energia elétrica movida a etanol com turbina a gás, totalmente desenvolvida no país. A unidade é capaz de gerar 1 megawatt de potência, energia suficiente para abastecer aproximadamente 3.600 residências. Como destacou o ministro de Minas e Energia, Alexandre Silveira, a turbina pode ajudar a levar energia elétrica de fontes renováveis a regiões remotas do país.
9: Nós temos 196 unidades isoladas na Amazônia. E isso, na composição da conta de energia, custa 12 bilhões e 600 milhões de reais de óleo diesel por ano.
11: De acordo com o tenente brigadeiro do ar, Marcelo Damasceno, comandante da aeronáutica, a turbina desenvolvida para o projeto pode ser utilizada também em projetos de segurança nacional.
12: Ela foi concebida para proporcionar rápido transporte, instalação e operação em localidades remotas, em cenários de calamidade ou sempre que se fizer necessária uma fonte confiável de energia. É igualmente capaz de impulsionar o desenvolvimento de sistemas propulsivos para aviões, drones e outras plataformas aeroespaciais militares e civis de interesse estratégico para o Estado brasileiro.
11: Foram investidos no projeto cerca de 134 milhões de reais do Fundo Nacional de Desenvolvimento Científico e Tecnológico. O projeto foi desenvolvido em parceria com a iniciativa privada. Reportagem Luana Karen.
2: Hoje, o Estatuto da Criança e do Adolescente completa 36 anos.
1: A lei provocou uma transformação na forma que a sociedade brasileira enxerga os direitos da infância.
2: E nós conversamos sobre essas mudanças e os avanços proporcionados pela legislação com o diretor de Proteção da Criança e do Adolescente do Ministério dos Direitos Humanos e da Cidadania, Fábio Meirelles. Acompanhe. Diretor Fábio Meirelles, muito bem-vindo aqui à Voz do Brasil. A gente quer começar falando da importância, né, do Estatuto da Criança e do Adolescente. A criação dessa legislação, ela promoveu uma mudança de paradigma na forma como a sociedade encara os direitos da infância, né? O que, que o senhor apontaria como essas principais mudanças do ECA em relação ao que existia anteriormente como legislação?
13: Prazer falar com os ouvintes da Voz do Brasil. O ECA foi promulgado em 1990, né? É um estatuto que marca uma virada histórica. É a consolidação de uma doutrina, que é a doutrina da proteção integral. Então, ele reconhece que as crianças e adolescentes, para além de objetos de políticas públicas assistencialistas, elas passam a ser sujeitos de direitos, e a gente, com o ECA, avança no tema da prioridade absoluta, da dignidade, da voz, da participação de crianças e adolescentes. Então, o ECA é um marco, né, para o mundo, ele é conhecido nacional e internacionalmente, e ele marca também uma adesão do Brasil a compromissos que o Brasil tem com a ONU. Então, a gente, em 1989, teve a Convenção sobre os Direitos da Criança, e em 1990, o ECA marca, né, esse, ele é um marco jurídico, político, ético, voltado ao cuidado, à proteção e ao desenvolvimento integral de todas as infâncias e adolescências do Brasil. Então, acho que o ECA merece ser celebrado.
1: O ECA surgiu também no contexto da nova Constituição, que tinha sido promulgada apenas 2 anos antes, né? Ele traz esse espírito de afirmação de direitos sociais e deveres coletivos que marcou os debates também sobre a Constituição?
13: Com certeza. O artigo 227 da Constituição fala na prioridade absoluta de crianças e adolescentes, né? E o ECA vem para reafirmar esse artigo da Constituição e para avançar, né? A gente hoje olha para o ECA, olha para a universalização da escola pública, olha para a redução da mortalidade infantil, olha para a criação dos conselhos e o papel dos conselhos tutelares, das varas da infância, das varas da juventude, o fortalecimento das políticas públicas de acolhimento, convivência familiar, convivência comunitária, para a consolidação das medidas socioeducativas. Esses são só alguns exemplos de conquistas concretas que a gente vê a partir da Constituição Federal e a partir do Estatuto da Criança e do Adolescente. Então, mais do que uma lei, né, o ECA representa essa mudança de paradigma e ele fortalece não só o papel da família, da sociedade, do Estado, mas dessa visão de promoção dos direitos de crianças e adolescentes.
2: Uma construção mesmo, né, de todos esses Exatamente. Direitos. Agora, uma das principais inovações do ECA foi a criação dos conselhos tutelares, que a gente talvez possa dizer que são os grandes guardiões dos direitos da infância, né? Como é que foi a consolidação deles ao longo desse tempo? Hoje os conselhos são uma referência para quem busca proteção aos direitos das crianças?
13: Com certeza. O ECA, né, criou os conselhos tutelares, é uma das principais inovações do Estatuto, é apresentar, né, as funções, atribuições dos conselhos tutelares. O nosso CONAN, do Conselho Nacional dos Direitos da Criança e Adolescente, recomenda que haja um conselho tutelar para cada 100 mil habitantes, e o importante é a gente falar sobre as competências dos conselhos tutelares. Ele é um órgão que ele é gerido, né, vinculado às prefeituras, composto por 5 membros, escolhidos pela comunidade local, em eleições diretas, eles seguem diretrizes estabelecidas, eles são órgãos que eles evoluem de uma ideia de assistência a menores para um paradigma da proteção integral. A função do Conselho Tutelar não é prestar serviço de forma a atender direito, e sim zelar para que os direitos de crianças e adolescentes sejam cumpridos efetivamente. Eles são órgãos autônomos, né? Eles não aplicam penas e eles são essa ferramenta de requisitar serviços públicos como vaga em creche, tratamento psicológico, encaminhar os casos para o Ministério Público. Então, o Estatuto traz esse papel e atribuições dos conselhos tutelares, que são profissionais fundamentais do sistema de garantia de direitos, e que eles fortalecem essa visão de princípio e de proteção integral de crianças e adolescentes no território.
1: Bom, diretor, 36 anos depois, o que o senhor apontaria como principais avanços proporcionados pelo ECA?
13: Vê, vejo os principais avanços, a gente olha, né, para o país. O Brasil é um país diverso, plural. A gente olha para os territórios, a gente ainda consegue enxergar desigualdades sociais, econômicas, culturais. Mas o ECA é esse instrumento, né? Ele apresenta um avanço inegável. A legislação anterior, que era o Código de Menores, ele possuía uma visão punitivista, assistencialista, eventualmente até discriminatória. As crianças e adolescentes eram alvos de ações punitivistas, ações assistencialistas. Então o ECA traz essa nova visão, né? O ECA representa essa mudança de paradigma. Ele fortalece o papel da família, da sociedade, no Estado. Então, se a gente olhar, como eu disse, para hoje a universalização da escola pública, a redução da mortalidade infantil, os conselhos tutelares, as varas, fortalecimento de políticas públicas, as políticas de assistência social, a Política Nacional de Saúde para Crianças e Adolescentes. Então, isso tudo é uma consolidação para além de uma visão de direitos de desenvolvimento integral de crianças e adolescentes. A gente hoje vê que esses direitos estão garantidos com prioridade absoluta, dignidade. Então a gente celebra o ECA como esse instrumento que é uma referência e que hoje ele é, né? Ele é política pública intersetorial do governo federal, de estados e municípios. Então a gente hoje vê o estatuto como uma referência para o mundo.
2: Agora, quais são então os desafios para garantir plenamente todos os direitos que estão previstos no estatuto?
13: Olha, a gente hoje tem um país, o Brasil é um país muito diverso, né? Muito plural, ele tem muitos territórios, então a gente tem crianças urbanas e rurais, a gente tem crianças e adolescentes indígenas, crianças e adolescentes quilombolas, ribeirinhas, com deficiência, migrantes e refugiadas, crianças em situação de vulnerabilidade. Então eu diria que o principal desafio é olhar para proteção integral e prioridade absoluta, mas com esse recorte das diversidades, né, de crianças e adolescentes. E eu acho que também o principal desafio não é criar novas leis, mas garantir que os direitos previstos no Estatuto da Criança e do Adolescente cheguem à vida real de crianças e adolescentes. Então esse é o nosso papel enquanto Ministério dos Direitos Humanos e da Cidadania, de articular para que o Estatuto da Criança não seja só uma legislação avançada, reconhecida no Brasil no mundo, mas que ele vire realidade nos territórios e para as diversidades de crianças e adolescentes do nosso país.
1: Muito bem, nós conversamos com Fábio Meirelles, diretor de proteção da criança e do adolescente do Ministério dos Direitos Humanos e da Cidadania. Amanhã você acompanha aqui na Voz do Brasil a segunda parte dessa entrevista sobre o ECA Digital. Muito obrigado, diretor, até amanhã.
13: Obrigado a vocês, estou à disposição.
2: Pois é, o Estatuto da Criança e do Adolescente estabelece que a vacinação infantil é obrigatória em todo o território nacional.
1: E para manter o calendário de vacinas em dia, basta o comparecimento a uma unidade básica de saúde.
2: O Sistema Único de Saúde oferece de graça 17 vacinas que previnem dezenas de doenças.
14: Carolina tem 7 anos e hoje está cheia de saúde. A mãe dela, a empresária Thaís Moraes, conta que a menina nasceu prematura e precisou passar os primeiros dias de vida na UTI. Depois da alta, manter a caderneta de vacinação em dia se tornou uma das prioridades da família.
15: Saiu do hospital, a primeira coisa que a gente fez foi providenciar as vacinas, né, de acordo com a idade dela. Então a gente sempre teve essa preocupação, principalmente porque ela nasceu prematura.
14: As vacinas estimulam o organismo a criar defesas contra vírus e bactérias, ajudando a prevenir doenças. Elas são importantes em todas as fases da vida, mas têm um papel fundamental na infância, quando o sistema imunológico ainda está em desenvolvimento. A primeira vacina que o bebê recebe pelo Sistema Único de Saúde é a BCG. Na rede pública, ela é aplicada ainda na maternidade e protege contra as formas graves da tuberculose. Mas o calendário infantil inclui várias outras vacinas nos primeiros anos de vida. É o que destaca Ana Catarina Araújo, diretora substituta do Departamento do Programa Nacional de Imunizações do Ministério da Saúde.
16: Nós temos vacina que protege, a vacina BCG e a vacina hepatite B, que devem ser feitas ainda na maternidade, que são vacinas que protegem para a hepatite, para as formas graves da tuberculose, como vacina contra a poliomielite, difteria, tétano, coqueluche, pneumonia, meningites, hepatite A, sarampo, cachumba, rubéola, a varicela, e nós temos hoje um calendário bastante robusto.
14: É importante que cada vacina seja aplicada na idade recomendada, mas se alguma dose ficou para trás, ainda é possível atualizar a caderneta. Basta procurar a unidade de saúde mais próxima, como explica o presidente do Departamento de Imunizações da Sociedade Brasileira de Pediatria, Eduardo Jorge.
17: Pais que estão com o calendário atrasado, vamos lá procurar o posto de saúde, atualizar o calendário dos bebês e de todas as ações básicas de saúde, a vacinação é aquela que representa a melhor evidência, o melhor custo-benefício.
14: Para manter a carteira de vacinação em dia e consultar as doses aplicadas, basta acessar meususdigital.saude.gov.br. O Calendário Nacional de Vacinação também pode ser consultado diretamente no site do Ministério da Saúde, em saude.gov.br. Para acessar as informações, é preciso ter uma conta na plataforma gov.br. Reportagem Márcia Fernandes.
2: E a Agência Nacional de Vigilância Sanitária registrou nova vacina contra a influenza.
1: O imunizante é indicado a partir de 6 meses de idade e previne contra a doença causada pelos subtipos A e B.
2: De acordo com a Anvisa, estudos clínicos com a vacina indicaram eficácia de até 73% na prevenção de influenza em adultos e de até 65% em crianças.
1: O registro do imunizante foi publicado no Diário Oficial da União desta segunda-feira.
2: E a Anvisa também determinou o recolhimento de suplementos alimentares e a apreensão de lotes falsificados do medicamento Monjaro.
1: Foi definida a retirada dos suplementos alimentares Fenogrego e Cúrcuma Plus, produzidos pela Alivemed Soluções em Saúde, por falhas na comprovação dos ingredientes e fornecedores,
2: indicando o descumprimento das normas sanitárias. Em relação aos lotes falsificados do Monjaro, a empresa dona do registro informou ter identificado no mercado unidades com características diferentes das presentes no produto original.
1: Assim como cada pessoa possui um CPF, cada empresa também tem um número de identificação. É o CNPJ, o Cadastro Nacional da Pessoa Jurídica.
2: E novas regras determinam, de forma mais objetiva, como será a análise das informações prestadas ao cadastro.
1: Agora as empresas devem ficar atentas ao preencher as informações.
18: A Receita Federal atualizou as regras do Cadastro Nacional da Pessoa Jurídica, o CNPJ. A nova instrução normativa detalha situações que podem levar à suspensão da inscrição por inconsistências cadastrais e estabelece critérios mais objetivos para análise das informações declaradas pelas empresas. Entre as mudanças estão novas regras relacionadas aos representantes legais e aos integrantes do quadro de sócios e administradores. O cadastro poderá apresentar problemas, por exemplo, quando houver CPF ou CNPJ de sócios em situação irregular. A norma também reforça o controle sobre os dados informados pelas empresas. Estão entre as inconsistências o uso de nome empresarial em desacordo com as normas de registro, endereço eletrônico vinculado a outra empresa, utilização de endereço ou telefone de terceiros sem autorização e incompatibilidades entre a atividade econômica, a natureza jurídica e as informações declaradas no CNPJ. Com a atualização, a Receita Federal orienta empresas e profissionais responsáveis pelos cadastros a manterem as informações sempre atualizadas e compatíveis com os documentos oficiais da pessoa jurídica. A Receita Federal também informou que o CNPJ, em formato alfanumérico, começa a ser implantado em 31 de julho. O novo modelo será utilizado nas novas inscrições e manterá os 14 caracteres, com combinação de letras e números. Os CNPJs já existentes continuam válidos e não precisam ser alterados. Raquel Mariano, para a Voz do Brasil.
2: Já está disponível o resultado de quem solicitou atendimento especializado no Exame Nacional do Ensino Médio, o Enem 2026.
1: Um atendimento especializado é destinado aos participantes que necessitam de recursos de acessibilidade para realizar as provas.
2: Entre eles estão a prova em braille, a prova com letra ampliada, o auxílio para leitura e transcrição, a sala de fácil acesso e o tempo adicional.
1: A consulta pode ser feita na página do participante. As provas serão aplicadas nos dias 8 e 15 de novembro.
2: brasileiro iniciou hoje o envio de 48 toneladas de leite em pó em ajuda humanitária.

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2: STF suspende por 90 dias visita de Flávio ao pai, Jair Bolsonaro.
3: Relatório Justiça em Números 2026 destaca dados históricos sobre a redução do acervo processual.
2: STJ entende que furto de bilhete premiado em lotérica deve ser julgado pela Justiça Estadual.
3: Boa noite, eu sou o Arthur Filho.
2: E eu sou Walter Lima.
3: O ministro Alexandre de Moraes, do Supremo Tribunal Federal, suspendeu por 90 dias as visitas do senador Flávio Bolsonaro ao pai, o ex-presidente da República, Jair Bolsonaro.
2: A decisão foi assinada nesta segunda-feira, após a divulgação de uma carta escrita pelo ex-presidente durante o período em que cumpre prisão domiciliar com proibição de uso de redes sociais. Marcelo Della Libera.
4: Decisão do relator da execução penal, ministro Alexandre de Moraes, determinou a suspensão do direito de visita por entender que a divulgação da carta por intermédio de terceiros desrespeitou a medida cautelar imposta ao ex-presidente, que está proibido de usar redes sociais. Além da suspensão das visitas, Moraes deu prazo de 48 horas para que a defesa de Jair Bolsonaro informe se ele tinha conhecimento de que a carta seria divulgada nas redes sociais do filho.
3: O relatório Justiça em Números do Conselho Nacional de Justiça reforça o comprometimento do Poder Judiciário com a transparência.
2: Entre os destaques da edição de 2026 estão dados históricos sobre a redução do acervo processual. Fernanda Porto.
5: 45,2 milhões de processos julgados em todo o Brasil. Este é um dos destaques do relatório Justiça em Números 2026, realizado e divulgado pelo Conselho Nacional de Justiça. O levantamento indica ainda que o número é maior do que o total de processos recebidos, 40,9 milhões. Na prática, o índice revela quase 20% de produtividade e comprova que, pelo segundo ano consecutivo, o Poder Judiciário brasileiro julgou mais ações do que recebeu. Os dados são referentes ao ano base 2025 e indicam ainda outros fatores, como bom aproveitamento do orçamento, equidade de gênero e raça, além da atual composição do sistema de justiça.
3: Cabe à Justiça Estadual julgar a ação penal sobre furto de bilhete premiado retirado do cofre de casa lotérica.
2: Essa definição é do STJ. Fátima Uchoa.
6: Segundo investigação, após imprimir uma aposta da Mega Sena com defeito, a funcionária de uma lotérica a refez e a entregou ao cliente. Ela guardou a aposta defeituosa no cofre do estabelecimento, mas depois a retirou. No dia seguinte, foi à lotérica com um companheiro para pedir demissão, afirmando que ele era um dos ganhadores do prêmio principal. Após analisar filmagens, o Ministério Público ofereceu denúncia por furto qualificado. A defesa alegou competência da Justiça Federal, porque o bilhete geraria direito perante a Caixa Econômica Empresa Pública Federal, mas o ministro do STJ, Ribeiro Dantas, manteve a ação penal na Justiça Estadual, considerando que a vítima do crime foi a lotérica, que detinha o bilhete e precisou pagar o valor da aposta não estornada. E o fato de a Caixa pagar o prêmio seria apenas consequência do furto já consumado.
3: TST amplia ações de inclusão e combate à discriminação contra pessoas LGBTQIAPN+.
2: Iniciativas buscam reduzir desigualdades e garantir direitos no ambiente de trabalho. Marla Lacerda.
7: Entre as ações, o TST criou um grupo de trabalho voltado à promoção dos direitos das pessoas LGBTQIAPN+. E implementou a reserva de vagas em contratos terceirizados para pessoas trans e travestis em situação de vulnerabilidade social. Além de promover campanhas institucionais de conscientização e visibilidade, o tribunal também tem assegurado direitos em decisões judiciais da corte, como o uso do nome social por pessoas transgênero, a reparação de danos em casos de discriminação no trabalho e a garantia de benefícios trabalhistas a casais homoafetivos.
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1: Eu sou Paula Groba.
2: E eu sou Humberto Pinheiro.
1: E estes são os destaques de hoje do Jornal do Senado, que começa agora.
2: Plenário pode votar nesta terça-feira a aposentadoria de agentes de saúde.
1: Porte de arma para vítimas de violência está na pauta das comissões nesta semana.
2: Avança a proposta que libera 13 bilhões para desenrola adimplentes, fiéis empreendedor e produtores rurais.
1: Boa noite.
2: Boa noite.
1: Avançou no Congresso o projeto que destina mais de 13 bilhões de reais aos programas Desenrola Adimplentes e Fies Empreendedor.
2: Após impasse sobre a origem dos recursos, deputados e senadores também aprovaram a destinação de verbas para apoiar produtores de cana-de-açúcar do Nordeste. Repórter Douglas Castilho.
3: O projeto foi aprovado pela Comissão Mista de Orçamento. O principal impasse durante a discussão da proposta se deu porque 270 milhões de reais do montante do crédito aberto serão retirados de um fundo destinado ao Minha Casa Minha Vida. Mas ao apresentar seu relatório, o senador Carlos Fávaro, do PSD de Mato Grosso, explicou que os recentes aumentos orçamentários no programa habitacional, num total de 3 bilhões de reais, não permitirão que haja prejuízos ao setor.
4: Não há nenhuma precarização do programa tão relevante para o nosso país, dito por conta do aumento expressivo de recursos alocados para o programa e todo ele em execução com toda a demanda necessária garantida em orçamento.
3: A maior parte dos recursos, porém, será remanejada de um superávit do Fundo Nacional de Desenvolvimento Científico e Tecnológico, hoje o maior instrumento público de fomento à inovação e pesquisa no Brasil. Como a verba é originária de acúmulo financeiro já ocorrido, também não haverá cancelamento de nenhuma ação governamental ativa. O texto agora precisa ser votado em sessão conjunta do Congresso Nacional.
1: O senador Chico Rodrigues, do PSB de Roraima, destacou a aprovação do projeto que atualiza as regras da regularização fundiária urbana.
2: Autor da proposta, o parlamentar afirmou que a medida vai agilizar a titulação de imóveis, ampliar a segurança jurídica para famílias que vivem em áreas ainda não regularizadas e facilitar o acesso ao crédito e a investimentos em infraestrutura, especialmente em Roraima.
5: Esse projeto, ele é certeiro. Ele procura exatamente fazer com que essas pessoas que vivem, que ocupam esse espaço, na maioria das vezes informal, possam definitivamente terem o seu título, que vai ser a sua carta de alforria.
1: Já o senador Eduardo Girão, do Novo do Ceará, cobrou mais transparência do Ministério da Saúde na compra de insulinas e de dispositivos usados por pacientes com diabetes. Segundo o parlamentar, reportagens e apontamentos de órgãos de controle indicam falhas em equipamentos de aplicação e levantam dúvidas sobre as licitações, o que na avaliação dele pode comprometer o tratamento de pacientes atendidos pelo SUS.
2: Girão defendeu a divulgação dos contratos, dos estudos técnicos e das medidas adotadas para corrigir os problemas. Ele também criticou o veto ao projeto, que reconhece o diabetes tipo 1 como deficiência para fins legais e afirmou que a decisão deve ser analisada pelo Congresso Nacional. Segundo o senador, o atendimento às pessoas com diabetes exige planejamento, transparência na gestão dos recursos públicos e garantia de tratamento seguro e contínuo.
6: Se um dispositivo médico apresenta falhas, o impacto é imediato. Significa interrupção do tratamento, insegurança para o paciente, o aumento do risco de complicações, sem falar no estresse de toda a família que sofre, que adoece junto.
1: E a Comissão de Assuntos Sociais discutiu a prevenção da cegueira evitável no Brasil.
2: Segundo um estudo da Agência Internacional para a Prevenção da Cegueira, mais de 28 milhões de brasileiros sofrerão perda de visão até 2030. Repórter César Mendes.
7: Autor do pedido do debate, médico oftalmologista, o senador Dr. Irã, do Progressistas de Roraima, afirmou que é fundamental a oferta de consultas oftalmológicas nas unidades básicas de saúde, as UBSs.
8: A gente precisa colocar a oftalmologia no núcleo de saúde da família. Eu não vejo razão para a oftalmologia estar na média alta complexidade quando a gente precisa dar acesso às pessoas nos rincões desse país, onde às vezes a gente não tem um hospital, mas a gente tem uma UBS.
7: Camila Carlone, do Ministério da Saúde, defendeu políticas voltadas para a infância e a importância da detecção precoce de problemas oculares em recém-nascidos. Mauro Goldbaum, do Conselho Brasileiro de Oftalmologia, pediu urgência no enfrentamento de doenças como a catarata e o glaucoma. E Vitor Pavarino, da Organização Pan-Americana da Saúde, alertou sobre o alto custo econômico da cegueira no mundo e apontou desigualdades no acesso aos cuidados oculares.
9: A OMS ela estima que 2 em cada 3 pessoas em países de baixa renda precisam de óculos, mas não têm acesso a esses óculos. E globalmente, 1 de cada 2 pessoas que precisa de cirurgia de catarata não tem acesso a esse procedimento.
7: O líder indígena é Wesh Yawalapiti Waurá, da terra indígena do Xingu, falou das dificuldades enfrentadas em aldeias situadas em áreas remotas do país e da importância de políticas públicas permanentes voltadas para essa população.
1: A última semana de trabalho no Congresso, antes do recesso parlamentar, terá pauta movimentada no Senado.
2: A Comissão de Segurança Pública analisa o porte temporário de arma para mulheres com medida protetiva. Também estão na pauta o aumento da pena para o estelionato amoroso e a estabilidade provisória para agentes em trabalho intermitente. As informações com Márcio Maturana.
10: Na terça-feira, a Comissão de Segurança Pública analisa em votação final, antes de o texto seguir para a Câmara dos Deputados, um projeto que autoriza porte de arma temporário para mulheres sob medida protetiva de urgência. Na quarta-feira, o uso de recursos do Fundo Eleitoral para combate a calamidades está na pauta da Comissão de Direitos Humanos. É uma sugestão legislativa apresentada por um cidadão no portal E-Cidadania que pode virar projeto de lei. Ainda na quarta, em votação final, a Comissão de Assuntos Sociais pode votar estabilidade provisória para gestantes em trabalho intermitente, temporário ou por prazo determinado. O senador Paulo Paim, do PT do Rio Grande do Sul, já foi relator substituto desse projeto.
11: De fato, o trabalho intermitente é um problemão. Eu conheço muitos colegas trabalhadores que dependem do trabalho intermitente. Ele ganha por hora trabalhada e, consequentemente, ele é chamado quanto o empregador precisa dele. E alguém vai me garantir que ele está pagando fundo de garantia, né? Que está pagando todos os direitos? Claro que não.
10: Outro projeto que pode ser votado pela Comissão de Direitos Humanos na quarta-feira aumenta a pena para crime de estelionato amoroso. É quando alguém usa um relacionamento para aplicar golpes emocionais, enganando, manipulando e causando prejuízos financeiros.
1: E a proposta de emenda à Constituição, que cria regras de aposentadoria diferenciada para agentes comunitários de saúde e agentes de combate às endemias, é o principal destaque da pauta do plenário desta terça-feira. A proposta permite a aposentadoria aos 57 anos para mulheres e aos 60 anos para homens, desde que comprovados 25 anos de contribuição e de exercício na atividade. O texto também prevê a regularização do vínculo funcional dos profissionais, regras de transição, assistência financeira da União e estende os mesmos benefícios a agentes indígenas de saúde e agentes de saneamento.
2: Se a proposta for aprovada em primeiro turno, ainda terá que passar por novas sessões de discussão e por uma votação em segundo turno. Também estão na pauta a reforma do processo administrativo tributário, o incentivo à produção nacional de fertilizantes e a limitação da retenção de recursos dos fundos de participação de estados e municípios para pagamento de dívidas previdenciárias.
1: A Rádio Agência, serviço da Rádio Senado, que distribui conteúdo gratuito para emissoras de todo o país, ultrapassou a marca de 5 mil rádios parceiras.
2: A rede chegou a 5.011 emissoras com média de 25 novas adesões por mês. A maioria está fora dos grandes grupos de comunicação e inclui rádios comunitárias, públicas e educativas. As parcerias estão presentes em 1.737 municípios, nos 26 estados e no Distrito Federal. Para Fernanda Nardelli, coordenadora de distribuição da Rádio Agência, o resultado reforça a democratização do acesso à informação.
12: O rádio continua sendo um veículo de comunicação confiável que consegue chegar em lugares que nenhum outro veículo consegue. E a gente vê isso com os nossos resultados.
1: As emissoras interessadas em se tornar parceiras da Rádio Agência Senado precisam fazer apenas o seu cadastro, disponível na internet no endereço senado.leg.br/radioagência.
2: O edição de Paulo Agroba e trabalhos técnicos de João Lira, o Jornal do Senado fica por aqui. Acompanhe agora as notícias da Câmara dos Deputados. Boa noite.
1: Boa noite e até amanhã.
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14: Avança na Câmara a criação de programa que leva eletricidade às escolas.
15: Parlamentares estudam utilização de bens confiscados em garimpo ilegal.
14: Projeto proíbe a divulgação de dados de servidoras com medida protetiva.
16: Boa noite. Para manter a proteção a vítimas de violência doméstica, um projeto determina que alguns dados de servidoras públicas nessa condição estejam fora da internet. O repórter Luiz Cláudio Canuto mostra os detalhes da proposta que já passou por algumas comissões da Câmara.
17: A Comissão de Administração e Serviço Público da Câmara dos Deputados aprovou projeto que proíbe a divulgação na internet de dados profissionais de servidoras públicas que estejam sob medida protetiva da Lei Maria da Penha, principalmente o salário e o local de trabalho. A proteção também valeria para pessoas diretamente ligadas à vítima, como pais, filhos e aquelas que formam novos relacionamentos com ela. Pelo texto, o juiz pode determinar a retirada das informações dos portais de transparência ou das páginas de órgãos públicos em até 24 horas. No caso de não cumprimento da decisão, sem justificativa, deve ser instaurado processo administrativo disciplinar para apurar a responsabilidade. O projeto acrescenta um artigo à Lei Maria da Penha, de 2006, e muda a Lei de Acesso à Informação, de 2011. Foi aprovada uma nova versão do texto, feita pelo deputado delegado Antônio Furtado, do União do Rio de Janeiro, relator da proposta na Comissão de Direitos de Defesa da Mulher. A relatora na Comissão de Administração, deputada Sâmia Bonfim, do PSOL de São Paulo, reconhece a importância dos mecanismos de transparência que permitem ao cidadão saber o salário e benefícios dos servidores.
18: Mas no caso específico das mulheres vítimas de violência, acaba sendo uma exposição e um novo risco para ela, porque há diversas formas de violência, inclusive a violência patrimonial. E a partir dali também dá para se identificar quais são as suas condições de vida, onde ela mora, onde ela tem a vida social dela, porque existem muitos dados, para além dos dados de salário, né, dizem respeito à alocação, ao órgão em que ela está. Então a proposta ela é muito clara, é vedar qualquer tipo de informação em se tratando de mulheres que têm medida protetiva e que, portanto, estão expostas, né, tão vulneráveis numa condição de risco.
17: Em seu parecer, Sâmia Bonfim previu que o sigilo dure enquanto persistir a situação de ameaça, com revisão a cada 5 anos. As informações que não forem sigilosas poderão ser acessadas por meio de certidão, extrato ou cópia, com a ocultação das partes em sigilo. O projeto do deputado Pedro Lucas Fernandes, do União do Maranhão, ainda vai ser analisado pela Comissão de Constituição e Justiça e não precisa passar pelo plenário. Para virar lei, precisa ser aprovado na Câmara e no Senado. Da Rádio Câmara de Brasília, Luiz Cláudio Canuto.
13: Direitos Humanos.
14: Rubens Ottoni, do PT de Goiás, defende a aprovação de projeto que obriga aeroportos a oferecer salas multissensoriais e de acomodação. Relator da medida, ele assinala que a ideia é acolher passageiros neurodivergentes em momentos de crise ou desconforto.
16: Rubens Ottoni destaca que a proposta também prevê capacitação periódica para equipes de atendimento e de segurança. O parlamentar acrescenta que a matéria determina que novos contratos de concessão aeroportuária incluam essa exigência.
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13: Justiça.
19: Proposta sugere o aproveitamento de equipamentos confiscados em operações contra o garimpo ilegal. A repórter Maria Neves tem os detalhes.
20: A Comissão de Minas e Energia da Câmara dos Deputados aprovou o projeto que proíbe a destruição imediata de bens de alto valor apreendidos em garimpo ilegal, como aeronaves, embarcações e tratores. Pela proposta, esses equipamentos deverão ser aproveitados pelo poder público sempre que possível. Autor do projeto, o deputado defensor Estélio Denner, de Roraima, defende não ser razoável a simples destruição de equipamentos que podem custar milhões de reais, como é o caso de aeronaves. Ele argumenta que há situações em que esse maquinário poderia atender aos interesses do próprio Estado.
21: Por exemplo, um maquinário de uma draga que pode servir muito bem ou das regiões que precisam, por exemplo, de balsas. Vou dar um exemplo específico aqui no estado de Roraima. Nós temos aqui no estado de Roraima ainda vários e vários rios que nós usamos balsas para a gente poder trafegar nas nossas rodovias, tanto federal como estadual ou municipal. Nós temos que ter balsas. Essas balsas poderiam ser reutilizadas para essa finalidade de a gente ajudar as pessoas a se locomover dentro do estado. Então, tudo isso passa por esse projeto.
20: Dentre os destinos que podem ter os equipamentos apreendidos em garimpo ilegal, o projeto prevê, por exemplo, o leilão público, com a destinação dos recursos para fundos de fiscalização ambiental e recuperação de áreas degradadas. Outra aplicação possível prevista na proposta é a incorporação ao patrimônio público. O texto determina ainda a doação para instituições de ensino técnico ou superior. A destruição somente seria permitida em caso de risco iminente à segurança dos agentes públicos ou da população, ou se um laudo técnico comprovar que a remoção do bem é inviável ou gera risco ambiental grave. O projeto que proíbe a destruição imediata de equipamentos apreendidos em garimpos ilegais ainda será analisado pelas comissões de Meio Ambiente e de Constituição e Justiça. Da Rádio Câmara de Brasília, Maria Neves.
13: Agricultura.
16: Tramita na casa projeto de Maurício do Vôlei, do PL de Minas Gerais, que cria o Programa Nacional de Simplificação do Licenciamento Ambiental Rural de Pequeno Porte. Segundo o deputado, a medida reduz a burocracia para atividades de baixo impacto ambiental.
19: Nas palavras de Maurício do Vôlei, a proposta cria um rito simplificado para a concessão de licenças e prioriza a tramitação dos pedidos. Ele considera que o projeto gera mais eficiência e segurança jurídica ao produtor, sem reduzir as exigências de proteção ao meio ambiente.
13: Economia.
16: O projeto regulamenta a relação entre plataformas de comércio eletrônico e vendedores parceiros. De autoria de Paulinho da Força, do Solidariedade de São Paulo, a matéria estabelece regras de transparência, restringe alterações unilaterais de contratos e cria mecanismos para coibir práticas consideradas abusivas.
19: O texto prevê aviso prévio de 90 dias para mudanças que aumentem custos aos vendedores e proíbe condutas como a imposição de serviços. Paulinho da Força afirma que a medida protege pequenos empreendedores, fortalece a concorrência e reduz abusos no mercado digital.
13: Relações Exteriores.
16: A comissão aprova projeto que cria o Plano Nacional de Segurança de Fronteiras. A repórter Silvia Munhato explica os pontos da proposta.
22: A Comissão de Relações Exteriores e de Defesa Nacional da Câmara aprovou o projeto que institui o Plano Nacional de Segurança de Fronteiras. O projeto aprovado destina 30% dos recursos do Fundo Nacional de Segurança Pública para financiar o fortalecimento da fiscalização e o combate a crimes, como narcotráfico e contrabando na faixa de fronteira brasileira. O relator, deputado José Rocha, do União da Bahia, modificou a proposta inicial para incluir o Ministério da Agricultura e Pecuária nos órgãos de gestão do plano.
0: Principalmente dos produtos fitossanitários que entram clandestinamente pelas fronteiras, a exemplo não só dos insumos, como também de soja contrabandeada por essas fronteiras.
22: A proposta estabelece a atuação integrada entre órgãos federais, estaduais e municipais e, para viabilizar essa coordenação, serão criados gabinetes de gestão integrada de fronteira e um centro de operações conjuntas, sediado no Ministério da Defesa. O deputado Arlindo Quinalha, do PT de São Paulo, foi contrário ao texto, afirmando que a ação nas fronteiras faz parte de várias normas infralegais que precisam ser flexíveis.
3: Tem tido iniciativas cuidando do tema. Pode não ser completo, evidentemente, mas cabe ao Executivo essas iniciativas.
22: A proposta que cria o Plano Nacional de Segurança de Fronteiras ainda será analisada pelas comissões de Finanças e Tributação e de Constituição e Justiça. Da Rádio Câmara de Brasília, Silvio Minhato.
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13: Transportes.
19: Tramita na Câmara projeto de Caroline de Tone, do PL de Santa Catarina, que proíbe o uso de drones, satélites e sistemas de inteligência artificial para a aplicação de multas de trânsito. A deputada explica que a proposta mantém o uso de equipamentos de fiscalização já previstos na legislação.
26: Caroline de Tone sustenta que o projeto garante mais segurança jurídica e previsibilidade na fiscalização de trânsito. Ela avalia ainda que a medida também protege os motoristas de formas de monitoramento que possam comprometer a privacidade e gerar abusos.
19: Paulo Guedes, do PT de Minas Gerais, requer a realização de audiência para discutir a regulamentação dos táxis intermunicipais e do transporte alternativo. Ele afirma que o debate também deve abordar os critérios adotados para a aplicação de multas e apreensão de veículos.
26: Segundo Paulo Guedes, a audiência deve reunir órgãos públicos, representantes da categoria e especialistas para discutir alternativas que conciliem a fiscalização, a segurança dos passageiros, o direito ao trabalho dos profissionais e a melhoria da mobilidade entre os municípios.
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13: Comissões.
19: Deputados analisam regras para suporte de bicicletas em ônibus urbanos. O repórter José Carlos Oliveira nos conta quais são.
28: As comissões de Viação e Transporte e de Desenvolvimento Urbano da Câmara dos Deputados aprovaram regras para suporte de bicicletas em ônibus e micro-ônibus do transporte coletivo urbano. A intenção é facilitar a mobilidade nas cidades, incentivando o uso das bicicletas no deslocamento diário, como afirma o deputado Diego Andrade, do PSD de Minas Gerais, um dos relatores do texto.
29: Nós temos muitos ciclistas no Brasil e a gente tem que estar estimulando, né, mais ciclovias e essa integração com o transporte público. Por exemplo, a gente sabe que nem todo o transporte público leva a pessoa à porta da casa dela, né? Então ela pode se deslocar de bicicleta e aí ter o suporte para colocar a bicicleta e se deslocar.
28: A proposta original do deputado Juninho do Pneu, do Rio de Janeiro, previa obrigatoriedade na instalação dos suportes de bicicleta nos ônibus. Já Diego Andrade preferiu adotar um modelo que permite a implementação da medida de acordo com a realidade de cada município. O relator também quer que a regulamentação conte com o apoio técnico do CONTRAN, Conselho Nacional de Trânsito.
29: A gente passa para o poder público municipal estar regulamentando essa questão, né? De acordo com quais as linhas que têm a viabilidade, os veículos que têm a viabilidade e ao CONTRAN para poder definir como que isso será feito, né? Observando aí as normas de segurança, é claro, mas valorizando o ciclista e integrando aí os modais de transporte.
28: De acordo com o texto, as prefeituras terão autonomia para definir os trajetos de transporte público integrado e o percentual da frota de ônibus e micro-ônibus que terão suportes para bicicletas. Se também for aprovado na Comissão de Constituição e Justiça, o projeto de lei poderá ser enviado diretamente para a análise do Senado, sem necessidade de votação no plenário da Câmara. Da Rádio Câmara de Brasília, José Carlos Oliveira.
13: Educação.
26: Política pública para garantir energia elétrica de qualidade nas escolas, principalmente as localizadas em áreas remotas, está sendo analisada em projeto na Câmara. Os detalhes com a repórter Sofia Peçanha.
1: A Comissão de Minas e Energia aprovou a criação do programa Luz na Escola por meio de verba do Fundo de Universalização de Serviços de Telecomunicações, o FUST. O programa apresenta os seguintes objetivos: promover a instalação de sistemas de geração de energia elétrica e apoiar as escolas em regiões de difícil acesso ou em situações de vulnerabilidade, de acordo com as metas do Plano Nacional de Educação e da Agenda 2030 para o Desenvolvimento Sustentável. Durante a votação na comissão, o relator, deputado Hugo Leal, do PSD do Rio de Janeiro, reafirmou que a promoção da equidade e da inclusão educacional, quando motivadas pela infraestrutura energética sustentável, devem ser uma prioridade governamental.
2: O projeto de lei que ora analisamos dá um passo além de garantir que a ausência de energia elétrica não seja obstáculo para a execução de políticas públicas de conectividade e educação digital.
1: Pelo texto, o programa será coordenado pelos órgãos responsáveis pelas políticas educacionais de comunicação e de energia. Além disso, o foco do projeto será em atender todas as escolas de educação básica da rede pública, em especial as localizadas em áreas remotas e sem acesso à energia. Em sua justificativa, o deputado Pedro Cusai, do PT de Santa Catarina, autor do projeto, destacou que o programa surge como resposta a esse obstáculo. Dessa forma, a implementação da medida contribuirá para a sustentabilidade ambiental e a redução das desigualdades regionais. Na reunião da comissão, o deputado Guleal confirmou que o projeto destaca a importância do acesso à educação de qualidade e a inclusão digital como motores essenciais para o desenvolvimento social e econômico do país.
2: Entendemos que a iniciativa representa um avanço decisivo na universalização do acesso à energia elétrica em todas as escolas públicas, fortalecendo a integração de políticas públicas estruturantes de educação, telecomunicações e energia.
1: O Fundo de Universalização dos Serviços de Telecomunicações tem o objetivo de promover a universalização da conectividade nas escolas públicas. Atualmente, o fundo não abrange investimentos em fontes de energia renovável para escolas localizadas em áreas sem acesso à eletricidade. Portanto, a proposta altera a lei que institui o FUST, oferecendo a essas instituições os recursos necessários para se conectarem à rede elétrica e, consequentemente, à internet. Para ser aprovado, o projeto que cria o programa Luz na Escola ainda precisa ser analisado pelas comissões de Finanças, de Educação e de Constituição e Justiça. Da Rádio Câmara de Brasília, Sofia Peçanha.
13: Habitação.
19: Igor Timo, do União de Minas Gerais, é autor de projeto que amplia para 60 salários mínimos o valor dos imóveis que podem ser transferidos sem escritura pública. O deputado assinala que o propósito é reduzir custos para famílias de baixa renda, facilitando a regularização de moradias populares.
26: Igor Timo avalia que a regra atual empurra muitos compradores para contratos informais. O parlamentar ressalta que a proposta dispensa a escritura pública nesses casos, mas mantém a exigência de registro no cartório de imóveis.
19: Termina agora o Jornal Câmara dos Deputados, produzido pela Rádio Câmara, com trabalhos técnicos de Everson Urani e a apresentação de Márcio Aquiles Sardi e Val Monteiro. Boa noite.
26: Uma boa noite para você. Você fica com as notícias do Tribunal de Contas da União.
13: Minuto do TCU.
5: O Tribunal de Contas da União avaliou a atuação dos órgãos responsáveis pela prevenção e pelo combate à adulteração de bebidas alcoólicas. 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O TCU recomendou medidas à Anvisa, ao Ministério da Agricultura, à Agência Nacional do Petróleo, Gás Natural e Biocombustíveis e à Receita Federal para fortalecer a fiscalização e proteger a saúde dos consumidores. 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
3: 19.
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5: Suma ZYL 623 104,9 Alcance FM. Eu sou Mauro Vitulo e a partir de agora, começando mais um Love Time.
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3: 10 e 9.
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5: Muito bem, a partir de agora está no ar mais um Love Time, mais uma noite de amor para você que está aí do outro lado do rádio pela internet, curtir com a gente e com muito carinho, muito prazer para te fazer companhia nessa noite romântica. Eu espero que você esteja bem, Mauro Vitulo, mandando boa noite para você, com certeza. Nosso programa traz aqui os quadros Toque do Coração, De Coração para Coração, tem tradução também aqui no decorrer do programa, e sempre preocupado em fazer um programa bem bacana para que ele possa ser uma companhia agradável para você e também para o seu amor. E abrindo o nosso Love Time de hoje, tem um som de Gabriele, Out of Reach.
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0: Billy Paul, este Lady, Flávio Venturini, Noites com Sol. Também tivemos aqui Randy Man, recordamos aí o James Taylor e Gabriel, abrindo o programa de hoje Love Time com a música Out of Reach. Continue com a gente, nosso programa está no ar e sempre, todas as noites, estamos aqui falando de amor para você, com todo o carinho do mundo, trazendo esse bom sentimento para o seu coração. E daqui a pouquinho tem a primeira edição do De Coração para Coração.
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4: 10 e 25.
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0: Já voltamos, as pessoas estão participando com a gente lá no arroba Love MV Media, no Twitter, também no Facebook, que é Love Time, aguardando você que ainda não está participando. Com muito carinho, eu estou te esperando.
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0: Eu falo de você com toda sinceridade.

0: The Righteous Brothers, Untied Melody, tema do filme Gust, recordamos aí dos anos 80. O som de Clifford Ward Gave, também uma belíssima saudade. Dublê de Corpo, né? Foi tema de novela aí nos anos 80. Recordamos a música Herói da Resistência. Também tivemos Elton John, At the Gardens, clássico aí dos anos 70, muito linda. E Phil Collins, I Wish You Would Rain Down aí dos anos 80. Batemos saudades por aqui na noite no Love Time, que só dá um tempinho, mas a gente volta.
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3: 10h47.
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0: Estamos de volta com você, esse é o Love Time. Obrigado pela companhia. Vamos matar saudades na noite com John Gray. Who's Loving You?

0: No Mercy, When I Die, Fábio Júnior, Senta Aqui, América em Nídio. E também tivemos aí Doug Gray, Uma Saudade de 76, Who's Loving You. Daqui a pouquinho, fica aí, tem Toque do Coração no Love Time pra você com muito amor.
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3: 11-2.
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0: Estamos de volta e as pessoas têm um carinho muito grande e imenso com o nosso programa e agradecemos a você sempre por estar aqui na noite curtindo o melhor do romantismo.
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0: O mais importante na vida é você buscar o seu próprio amor. Ninguém vai te dar amor. Ninguém vai fazer esse sentimento aparecer do nada em sua vida. O que vale é você apostar em sua felicidade. Amor é sinônimo de felicidade. Busque essa pessoa que com certeza está esperando por você. Descubra esse sentimento que ficará com você. Talvez para uma eternidade. Se não ficar, aí vem a solidão. Mas o mais importante para matar essa solidão é você cultivar com a verdade esse relacionamento.
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0: Spice Girls, To Become One. Também tivemos aí KCL, a segundo solo, Led Zeppelin, Stairway to Heaven, Aqua, Tune Back in Time, aqui no nosso programa Love Time. Obrigado às pessoas que estão em casa, no trabalho, curtindo a gente.
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1: 104. 11:21. 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
0: Já voltamos com você aqui no Love Time. Daqui a pouquinho tem tradução do programa. Hoje tem música muito linda. No final desse bloco eu vou dar com um pedacinho dela pra você. Agora tem America to Men.
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0: Chicago, I Can Last Forever, Judge Michael, Real The Pain, em 280, Kid Abelha na Rua, na Chuva, na Fazenda. Essa música foi do Wildon, gravada em 1970 e regravada pelo Kid Abelha, final da década de 80. O charme e toda a sensualidade aqui na noite de Lighthouse Family, Love Ever Manage e America, de 75, T-Man. Daqui a pouquinho a tradução é dessa música.
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0: Can I Go On, Freddie Mercury, Montserrat Caballé. Linda demais, eu volto traduzindo ela pra você já já.
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3: 11:41.
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0: Muito bem, já estamos de volta por aqui. Esse é o Love Time. Agora é um dos momentos mais esperados e apaixonados do programa. Eu digo sempre.
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0: Agora é hora de tradução por aqui. Eu trago para você um clássico. Ele que tem uma voz incomparável e ela também com uma belíssima voz fizeram essa música que deixou muita gente apaixonada. Você curte com a gente na tradução de hoje, Freddie Mercury, Montserrat Caballé. How Can I Go On?
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0: Produção de hoje para você, Fred Mercury, Montserrat Caballé, How Can I Go On. Na próxima edição do programa tem mais. E a gente volta na tradução por aqui. Agora tem Joe Cocker e Jennifer Warnes.
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0: Kate Bush, Wild in the Eyes, Lady Moreno, Amor Que Nunca Vi, e Joe Cocker, Jennifer Warnes, uma música muito bacana que você matou saudades com a gente por aqui. Obrigado pelo seu carinho, aonde quer que você esteja, curtindo a gente, curtindo Love Time e amando na noite.
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3: 11:59.
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0: Já voltamos com você no Love Time, o melhor da música romântica. Obrigado às pessoas que estão aí curtindo a gente, curtindo a noite, super apaixonada. E por falar em paixão, tem ela com sua voz diferenciada. Muito linda, Bon Tyler, It's a Hottie.

0: MC Hammer, Harry Sinheads, Avance com The Gang to Hurt. E também tivemos aí o som de Bon Tyler. Matamos Saudades, essa música é de 76. Recordamos It's a Hurry. Voltamos já com De Coração para Coração.
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0: Já estamos de volta na noite. Continue participando no Twitter, @LoveMVMedia. Ou também no nosso Facebook, é só você acessar lá e localizar a gente como Love Time. Eu tô lá aguardando você com o coração aberto.
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0: Você apareceu na minha vida, nunca mais desapareceu. Baniu solidões do meu coração, sentimentos do passado em que dediquei a outras pessoas e não fui correspondido. Mas tudo isso virou esse passado escuro, sem voltas. Um passado que resolvi deletar as coisas ruins que me aconteceram. 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

0: Mr. Big's Wild World, também tivemos aí o Fagner, um vestido, um amor, Guns, Roses, November Rain, e a Supply, Every the Nights Are Better, essa música de 78, recordamos por aqui no nosso programa. Para você que está em sua casa, está curtindo seu amor, está bem, ame bastante, ouça a gente por aqui e eu volto já.
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3: Noite 38.
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0: Já voltamos com Dire Straits por aqui. Essa música é do ano de 1980. Para recordar. Uma belíssima canção que tem um clima bem apaixonado para você que está aí na boa. E o Larry Street.

0: Carpenters, Please, Mr. Postman, canção dos anos 70, do início da década. Tigres de Bengala, Agora ou Jamais. Randy Goffin Brown, Special Lady, também dos anos 70. E Dire Straits com aquele clima legal do saxofone, hein? Muita sensualidade nessa música. E o Larry Streak, a gente volta já.
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3: Noite 54.
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0: De volta com você por aqui no Love Time, agradecendo a sua companhia. Daqui a pouquinho tem mais uma edição do de coração, Toque do Coração, a última edição. Fique ligado com a gente. E a gente agradece as pessoas que têm um carinho imenso com o nosso programa. Por isso que a gente faz ele com muito amor para você. Para que seja uma boa companhia na noite. Agora tem Firehouse, Love of a Lifetime.

0: 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One is Para Tu Amor. Javita Steele, Calling New. Também tivemos aí Firehouse, Love of a Lifetime. Daqui a pouquinho tem Toque do Coração, trazendo mais um momento de amor para os apaixonados que estão aí pela noite amando e curtindo a gente.
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0: 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Já estamos de volta por aqui, seu Love Time, trazendo sempre as boas músicas românticas para a sua noite. O nosso intuito aqui é fazer você amar e ter muitas felicidades e estar bem com o seu amor.
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0: Lembra do nosso primeiro encontro? As primeiras palavras foram as mais importantes que ouvi em toda a minha vida. Foram sinceras, verdadeiras, palavras que penetraram meu íntimo e ficaram guardadas, gravadas com muito carinho. Você falou de mim, me elogiou. Você trouxe conhecimentos da vida para a minha vida. 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

0: Deb Gibson, Lost in Your Rhymes, aí dos anos 80, The Cranberries, também da década de 80, Day to My Family, Hermes Aquino, Nuvem Passageira, canção de 74, Johnny Rivers, Poor Side of Town, também início dos anos 70, Ride School Musical, Breaking Free, quase no finalzinho do programa, mas a gente volta.
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0: Já voltamos com você por aqui no Love Time. Sempre às noites estaremos por aqui curtindo o melhor da nossa música romântica no nosso Love Time. Agora tem Tina Arena e If I Went to the River.
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0: Hugo Guilherme!
1: Henrique
0: Juliano e Marília Mendonça!
2: Vamos falar isso.
0: Do Pedro!
3: 2h24.
4: Vocês cantam bonito, Sandy Júnior, hein?

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1: 3 horas.
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2: 3:25.
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Tá legal, moçada? É agora! É agora! Quero chamar a locomotiva quente do sucesso, a única banda do Brasil que tem o Zezé de Camargo do forró, o Bruno do forró, a banda Arrastão, Arrastão do Brasil. É lotação por onde passa, com vocês, é bonde, é bonde, é bonde do forró. Para mágica.

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5: 5h34.
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obrigado, Senhor, por mais um novo dia. Uma luz este teu novo dia, te peço, Senhor, que na tua bondade me dê de volta riquezas e esperanças no meu ontem acumuladas. Tudo que tenho, Senhor, é o dom das horas deste frágil amanhecer. Eu faço, Senhor, desse hoje que me oferece a minha própria oferenda, levada nas águas do meu custoso navegar e no espaço do meu mais alto voo. Que a paz de Deus e Nossa Senhora Aparecida estejam em todos os lados. Está começando pela minha, pela sua, pela nossa Alcance FM 104.9. Mais um programa Manhã Sertaneja. Parabéns a todos vocês. Amigo pessoal de antes de hoje, Deus é você, paz, saúde e muitas felicidades. Ser ligado comigo. Grande abraço e um bom dia pra você. Minha amiga dona de casa, meu amigo padeiro, tirando caminhoneiro, onde quer que você esteja. Receba o nosso abraço pra você que tá aniversariando hoje também. Parabéns especial aqui pra todos que completam nesse dia 14, mais um ano de vida. Parabéns pra Leidane, né? Alô, carinhoso sobrinho Breno e toda a família manda pra ela com carinho. Parabéns, Leidane, felicidade pra você, tudo de bom. Cidade remida por muitos, muitos anos. Vamos juntinho então, começamos dando aquele bom dia especial pelo WhatsApp aqui, né? O bom dia aqui para o Cardoso, meu irmão, o Bastião, bem-vindo, o Alceu Cassange, Volta Redonda, o Tonho mais a Márcia, no Vale do Ouro, a Aparecida mais o Maurício, no Córrego Santo Antônio, o Januário em São Paulo, e lá em São Miguel, Paulista, ô Januário, o Zé Antônio mais exercido, ainda ligado com nós aí em São Paulo, né? Também a Sueli Cabral, a Lucinha mais o Aguinaldo, né? O Célio, Madame José, na roça, escutando nós. Ele, mas a Maria José não perde o programa nosso também. Tá ligado com a gente aí na Fazenda das Palmeiras. Também a Isaura, deu bom dia. Bom dia, Isaura. Ligada com a gente também. A Juliana em Curitiba, no Paraná. Também a Josi do São Gabriel, mas o Adin, né? A Margar também tá ouvindo a gente. A Wellington Araújo, lá no São Gabriel. O Wellington Faria em Ervalha. A Elisângela Leandro, no São Gabriel, também ligada com a gente. Legal, muita gente deu bom dia. Doutor Joaquim Dias, ligado conosco. A Camila, mais o Tico também, tá ligado. Abração vocês, tá bom? Claro, vamos junto, dando aquele bom dia especial a Margarida Beija-Flor, o Marcos de Freitas Leão, a Fábio Cristina, o Wellington Faria, o Ivair de Almédio, todos deram um bom dia pra nós aqui hoje, certinho, né? Vamos junto e começamos então com Zezé de Camargo Luciano cantando Tonelada de Paixão pros estradeiros, você na estrada, aquele abraço pra você, meu filho. 5h37, bora com nós.

Hora certinha pra você, 5h41, 5h41, Alcance FM, juntinho com você. Nós vamos até as 7, levando o melhor, você que tá ligado, receba o nosso bom dia. Um bom dia pro Edilson André, que deu bom dia pra nós também aqui depois, a Florinda, mas o Geber, né, também deu bom dia pra gente aqui. E todos, a Tânia, mas o Jorge, sempre na escuta, obrigado pelo carinho de vocês, tá bom? Tamo juntinho. E nós vamos, claro, até as 7 com você, levando o melhor, você que tá aí ligado, receba o nosso abraço também, por todo o Brasil, né?

Chegando Chico Rei Paraná, quem será seu outro amor? A você um abraço, bom dia! 5h43, vamos com nós até as 7, só passa a moda boa por aqui, hein? Aí canta Chico Rei Paraná, chique demais, quem será seu outro amor? Um abraço, 5h43, confirmando a hora certa pra você.

0: Vem chegando mais. Edson Hudson canta Eu Só Queria Te Amar. A você um abraço. Bom dia, meu filho.
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1: Bora sentar pra você, tá chegando o Gino e Gino. 5h50, acidente de amor, você abraça. Bom dia, meu filho.

Hora certinha, olha você, 5h54, 104.9, a mais ouvida, programa Manhã Sertanejo com você até as 7. Levando melhor, você que tá ligado, receba o nosso bom dia.

0: Bom dia, meu Deus. Antes que eu comece esse dia e me concentre na correria de mais uma jornada de trabalho, eu quero falar com o Senhor. Dentro de mim existe uma gratidão imensa, porque eu tenho meu ganha-pão, enquanto tantas pessoas sofrem desesperadas com desemprego e a fome. Muitas vezes chego em casa e eu sinto meu corpo cansado, mas até pelo cansaço eu lhe agradeço. Perdoe-me quando saio às pressas e não digo uma só palavra, deixando às vezes de fazer a minha oração. Conceda-me, Senhor, aprender com as pessoas que trabalham comigo, ainda que elas não demonstrem vontade de me ensinar. Permita-me amá-las, ainda que elas não estejam abertas ao amor, e derramo sobre o meu ambiente de trabalho a sua paz e a sua misericórdia, para que todos sintam a sua presença. Não permita jamais que eu me acomode no mesmo lugar. Eu quero crescer com dignidade e respeito, cumprir os meus afazeres com dedicação e preocupação com o próximo. Dê-me coragem para prosseguir, esperança para continuar sonhando e a certeza de que, através do meu trabalho, poderei fazer que ao menos um pedacinho do mundo se transforme no melhor lugar para se viver, que assim seja.
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0: Pai nosso que estais no céu, santificado seja o vosso nome. Venha a nós o vosso reino. Seja feita a vossa vontade, assim na terra como no céu. O pão nosso de cada dia nos dai hoje. Perdoai as nossas ofensas, assim como nós perdoamos a quem nos tem ofendido. Não os deixeis cair em tentação, e livrai-nos do mal.

0: Ave Maria, cheia de graça, o Senhor é convosco. Bendita sois vós entre as mulheres e bendito o fruto do vosso ventre, Jesus. Santa Maria, Mãe de Deus, rogai por nós, pecadores, agora e na hora da nossa morte. Amém. Que o Deus Pai Todo-Poderoso, que a nossa Mãe Santíssima nos abençoe, para que tenhamos um ótimo dia. Abençoe a todos vocês no trabalho, você, minha amiga dona de casa, meu amigo padeiro, retireiro, caminhoneiro, onde quer que você seja, receba o nosso abraço, você que trabalha no setor da construção civil, da educação, da saúde, enfim, para todos vocês, o nosso forte abraço, tá bom? Vamos juntinho. É claro, nós vamos até a sede aqui, um parabéns todo especial aqui, vai para... Deixa eu ver aqui, que tem um telefone tocando aqui e essa ligação não atende aqui no zap, né? Isso, parabéns especial aí pra a Leilane, né? Que tá aniversariando hoje, Leilane do Carmo, lá no sítio Luiz Gomes. Também a Ana Rita, filha do Zé Paulo, lá no patrimônio, do carinho da irmã Ana Paula, a mãe do Dinho, o pai Zé Paulo, os filhos, todo mundo tá mandando pra Ana Rita. Ana Rita, parabéns pra você, tudo de bom? Ela completando mais um ano de vida hoje. Alô, carinhoso pra ela que tá ligadinha com a gente lá no patrimônio, que tá hoje festejando seu aniversário. Felicidade pra você, Ana Rita, tudo de bom, Deus abençoe você muito, tá bom? Saúde, tudo de bom. E você que não tá anotado aqui, o parabéns é pra você também, tá bom? Tá aí ligado com a gente? Legal, muito bom, né? E aniversário da Yara também, né? A Yara, filha da Valéria e do Marcelo. Falou carinhoso pra Yara também, tá aniversariando hoje. Já volto! 104 FM
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Bora, Cirtinha, de volta com vocês, 6 e 6, juntinho com vocês, até as 7, levando o melhor e contando com o apoio do Bar 20V, aquela comidinha saborosa de segunda a sábado no cardápio variado, filho. 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E eu também, até às 7 com você, rindo à toa aqui. Vamos juntinho, dando um parabéns especial, né? Pra Leilane do Carmo, alô carinhoso do sobrinho Breno, pra ela com muito carinho. É o Breninho mandando pra ela com carinho. E também a Ana Rita, lá no patrimônio, filha do Zé Paulo da Ludim, recebe alô carinhoso de todos os familiares. Inclusive a Ana Paula, que ligou agora, a irmã dela, né? Isso. E também a Yara, filha do Marcelo e da Valéria, lá no São Gabriel, alô carinhoso de toda a família. E pra Yara também. Yara, Deus abençoe, saúde pra você e tudo de bom. E vai a próxima música, quem canta pra nós é eles, Milionário e Zé Rico, cantando pra todos os fãs, né Marquinho? O Marquinho que é fã do Milionário e Zé Rico, essa é boa demais, ó. Chama-se Praia Deserta. Chique essa moda pra todos os ouvintes, ó. Você curtindo com a gente por todo o Brasil também, né? Vou mandar o pessoal do João Marco Construtora, João Gazita, Regina, João Marco, Diego, aí na Rita Vera Lima, vai pro Tico, ô Tico, Dona Iveira e Filho, bom dia pro Tico também, que tá ligado com nós, o Edilson André, né, todo mundo é ligado, e vai pro Geraldinho, mas a Ana, tá ouvindo nós também,
o Guilherme do Job Salgado. Ô, Guilherme, bom dia pro Guilherme e família também, ligado com a gente aí, né? O pessoal do Job Salgado, ligado com o Zé Aparecido Magaton, ligado com nós, o Wanderlei Cavalhóis, né? O Dimar Martins, o Roberto Martins, a Baixada toda ligada, o Romildo Mais a Rosinha, todo mundo aí curtindo o programa com a gente. E bala pro Miltim Vieira. Ô, Miltim Vieira, bom dia, meu feio. E o pessoal do Beco do Cláudio vai pra Daniela e pro Wagner, né? E pra todo mundo, a Ana, a Ana Paula, todo mundo é ligado. Obrigado pelo carinho de vocês, tá bom, gente? Forte abraço a todos vocês aí, tá legal? Chega pra nós, milionário e Zé Rico. Aí, Marquinho, essa é moda doida. Que bacana, vamos escutar? Olha. Yeah.

0: Hora certinha pra você, 6h15, tá chegando pra nós, Mato Grosso e Matias, Zé Neto e Cristiano cantando, conversando com o abajur. É, costuma acontecer isso, não costuma? Pois então, vamos ouvir a música. Um abraço pra você, ligado? Legal! Mato Grosso e Matias, Zé Neto e Cristiano cantam, conversando com o abajur.
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0: Hora certa, 6h16. Vamos com nós, que aqui só tem modão. E é chique essa, hein? Escuta.
4: Mato Grosso e Matias.

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1: Hora certinha pra você, 6:19. Alcance FM aumentando a lista de aniversariantes de hoje. O Felipe, filho da Cida Catarina, lá em Santo Isabel. Ô Felipe, Deus abençoe você, meu filho. A sua tia Neuza e toda a família tá te mandando um abração aí, tá bom? Parabéns pro Felipe, filho da Cida Catarina. Daqui a pouquinho vou tocar a música que a Neuza pediu pra ele, né? Um alô carinhoso pro Felipe, a Yara, que também faz hoje, filha do Marcelo e da Valéria, a Ana Rita, filha do Zé Paulo e da Lurdinha, recebe o alô carinhoso da Cidinha, do Dudu, né? Toda a família mandando com carinho. Eu quero aproveitar e mandar um abração pra Cassiana e pro Miguel. Mas o Yuri também, um abração a vocês, tá? E o Nercino de Gigó, Nercino, meu filho, tá ligado com a gente, o Nercino, não sei se tá em casa ou se tá na estrada, mas tá ligado, ele tá, né, Nercino? Bom dia pro Nelson. E também o Anderson é aquele menino que trabalha com a Bitela, já viu a Bitela dele? Uma cepa, meu, quais? Uma carreta, parece um trem de ferro de comprimento, alô, esquece, especial, e ele tá na toca, o Pajé, ô Pajé, o Pajé na toca hoje, né? Isso, tranquilo, né? Comendo aquela tapioca com peixe, né? Ei, Pajé, tá ligado com nós aí? Um abração pra ele aí, sintonizado conosco. Obrigado pelo carinho. Vamos juntinho, claro, vamos. É muito bom isso aqui, né? Chique demais. Vou mandar também um caboclo que gosta muito da rádio, ele e tá sempre prestigiando as festas. O Zizique do açougue. Ô, Zizique, meu filho. Mandei pro Zizique, pra esposa também aí no açougue do Zizique, né? Abração pra ele também. Chega pra nós, Rick e Renner cantando Baby. Chique, né? Eu também achei. Aqui. Legal, um bom dia pra Ana Lúcia, mas do Céu Daniel, o Claudinho Mazatida, a Lalama do Djalma, também o Lelete, o Adilson Brandão. Ô, Brandão! O Adilson e a Ângela, tá ligado conosco também. O Lessim, mas a esposa também. O pessoal aí na Baixada, todo mundo ligado. Abração também pra Dona Regina, né? Mas pô, a Dona Maria José também. Assim, ó, Dona Maria José! Isso, a mãe da Lúcia, mas a Paula, abração vocês, tá? Ligados com a gente aí. E do Vardilho também, claro, né? O Vardilho também, pai do Igor. Tá ligado conosco, o Vardilho, mas a Deninha. E pra toda a Baixada aí, ligado na 104, abração carinhoso pra vocês, tudo aí, tá bom? Obrigado pelo carinho de vocês e pela sintonia. O pessoal aí no ginásio, já chegando pra começar o dia, pessoal que trabalha na limpeza aí deve estar com um rádio ligado também. Abração pra vocês aí no escola do Dr. João Pinto. Vai pra Dona Rosária, pra Bebel e pra Mariana. Oi, Mariana, já acordou, minha tia? Levanta, minha filha, tá na hora. Um abração pra Mariana também, ligado conosco. O pessoal do Fumo Sabiá, o pessoal do Arruma e Garrafão, o Ronaldinho da Jussim, já estão no movimento. Ô, Ronaldinho, bom dia, meu filho, meu amigo Ronaldinho do Arruma e Garrafão também. Ele tá craque naquele negócio do TikTok, tá? Ele é sabido demais, tá ligado comigo? Ô, Ronaldinho, bom dia pra você. Eu sempre vejo os vídeos dele. Importante, né? Legal demais. Ver os amigos aí prosperando é muito bom. Ele é chique, ele prospera assim. Num bom sentido, né? Ei, menino bacana esse Ronaldo. Eu gosto muito dele. Aqui, ó. Rick Renner cantando. Vou mandar pra minha flor, minha esposa também. Tá ligado conosco. E pra todos que acompanham a programação, ó. E vai pra Edvânia, lá em Garaxá. Ô, Edvânia, bom dia, minha filha. Legal. E vai pra Márcia e pro André também, que tá ouvindo nós. A Márcia Rodrigues e o André Pita. Alô, André. Alô, Jurubê, alô, da Guimarães, da Maria. Bom dia, da Maria, pra senhora também.

agora certinha pra você. 6:26, Alcance FM, o pessoal ligadinho com a gente por todo o Brasil, inclusive em Araxá, Minas Gerais, Uberlândia, né? Isso, lá no Uberaba, sempre tem um rádio ligado aí na cidade do Triângulo Mineiro. O pessoal agradece, eu agradeço a cada um de vocês aí o carinho e a sintonia, tá bom? Nós de cá tão longe, mas estão aí sendo lembrado aí, né? Na audiência. Obrigado pelo carinho de vocês. É muito importante a sua audiência. Onde quer que você esteja, você é estradeiro, né? Que dá aquela carona pra gente, né? O Nelson tá em casa, de boa, né? O vô Nelson, é. Isso, o voo do Ravino já ligado na 104. Abração pro Roberto Martins. Bom dia, Roberto Martins, meu filho. Tá ligado com nós também? Isso, muito legal.

0: Vou voltar pra Catalão.
1: Ora, Surtinha, aniversário que hoje eu escutei direito. Não, peraí, deixa você mesmo fala, minha filha. Legal demais, aqui, ó. Bom dia pra Márcia, bom dia, Márcia.
2: Bom dia, Chechel.
1: Bom dia, Marcinha.
2: Que é a Márcia. Manda uma música pro André aí.
1: Mas manda agora, meu filho.
2: Aniversário dele hoje.
1: Inclusive, tem uma boa aqui pra mandar pra ele.
2: E... muito obrigado.
1: Nada, Zorda, você que tá aí ligado na 104, manda aquela mensagem pra gente. Algumas mensagens a gente consegue colocar, não todas, né? Mas aqui algumas mensagens a gente consegue colocar aqui. E tem um rapaz, vou colocar a mensagem aqui, ele é brabo, meu filho. Aqui, ó. Eu gosto muito dele, mas ele é brabo demais. Escuta.
3: Bom dia, Chechel.
1: Ó.
3: Susquia você não, tá?
1: Ó, tá vindo aí.
3: Bom dia, fico com Deus. Bom trabalho pra você. Você é gente boa, tá? Meu amigo.
1: Obrigado, meu querido.
3: Coração. Alô?
1: Falou, Roberto, a recíproca é verdadeira. Um abração pra você também, tá bom, meu filho? Tudo de bom pra você, tá aí ligado com a gente. O Caboclo da Simplicidade, gente bacana demais, trabalha na chácara do Roberto Bahia. Isso, abração pro Roberto aí ligado com a gente. A gente tá chegando pra nós, a gente tem sempre que tá olhando, não tem? Ou vocês não olham? Pois eu olho. Eu olho muito no retrovisor, né? Uma coisa, se você estiver dirigindo, principalmente, é no retrovisor da vida que eu tô dizendo, né? Da vida da gente. Tem que olhar pra trás, ver o que a gente passou, quem que é hoje, né? E somar se não é preciso acelerar ou se não é preciso diminuir o passo, né? Que nem tudo é, é bens, nem tudo é dinheiro, né? Tem um pouquinho de vida também. E a vida é importante, né? A gente, essa música do Gustavo Lima, eu gosto muito do Gustavo Lima, porque ele, eu... mais do que o Chen, não gosto, não. Claro que não. O Chen gosta mais do que eu, que já tá lá perto do rádio, que eu não falei lá. Retrô, falei visor, já tava perto do rádio. O Chen lá é um veneno pra gostar do Gustavo Lima. Falou, Chen! Um abraço, meu amigo. Bom dia pra você. Eu gosto muito dele. É simplicidade de pessoa, demais a Cristina, né? Abração pra vocês. Da família, claro, né? Abração pra vocês, tá? Aqui, ó. Essa moda é moda que tem uma letra muito bonita. Eu gosto muito. A gente tem que estar sempre boiando, né? Ou pra acelerar ou pra tirar o pé do acelerador. Não é verdade? Eu também acho isso. Gustavo Lima, retrovisor. A gente reclama das coisas, velho, que não precisa reclamar às vezes, né? Você não acha também? Escuta, olha a letra, ó.
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0: Hora certinha pra você. 6:31. Tá lutando pouco, reclama muito. Vocês não estão achando aí, o povo tem reclamado, não tem? Reclama de tudo, né? A gente não deve reclamar. A gente também reclama, né? Mas não deve reclamar, não. Isso aí que tá errado. A gente acaba reclamando por ato, assim, do impulso de falar, né? E a gente fala demais, às vezes. Tem que olhar mais e reclamar menos, é lutar mais, né? Isso. Só vence quem luta, mas se parar, cruzar o braço, sentar na praça e deixar o tempo passar, o tempo passa, a vida vai embora e você não consegue realizar os seus objetivos, né? Nem falo sonho, né? Porque o sonho é mais pesado, um bocadinho. O sonho é mais pra frente, quando acabou que sonha alto, né? Isso. Os objetivos da gente, conquistar, pagar as contas em dia, né? Acertar e evitar de ser humilhado pelos outros, a vez na próxima. É humilhado às vezes, mas o cara aceita isso, né? Quem luta não é humilhado, não, filho. Pode ser quem trabalhou, levantou da cama, movimentou o corpo, trabalhou, agora você fica na praça, esperando cair no seu colo, né? Às vezes uma meiota de pinga, às vezes um resto salgado, cabeçudo comendo. Não pode esperar, não, a gente tem que lutar. A luta é muito importante, viu? Lute e acredite, viu, meu filho? Deus capacita sempre os lutadores, né? Ele dá a força pra você lutar e te capacita pra você vencer a sua batalha. Lute e acredite, viu? Tenha fé, porque a fé, como se diz a palavra, né? Remove montanhas, né? Tendo fé e acreditando, a gente nunca fica perdido, não é verdade? Tenha fé, acredite sempre, respeite sempre o seu próximo, né? E não espera cair no seu colo, não, meu filho. Parte pra cima com gosto de gás, meu filho. Isso. Vamos rasgar no peito e beba uma suquinha de café. Ô, gente, não é que vai ter um cachorro, um serviço pra fazer hoje. Ah, mas tá ruim, que pesado. Meu filho do céu, lute e acredite, viu? Deus sempre vai te capacitar. Você tem que acreditar no seu potencial. Todo mundo tem potencial, né? Por mais fraco que seja. Isso, você lutando, você consegue. Eu sou prova viva disso, que eu, graças a Deus, saí da roça sem nada e hoje estou sem nada assim mesmo. Tô brincando. Graças a conseguir meu objetivo, já vou conseguindo aos pouquinhos, né? Mas com muita luta, viu, minha filha? Não sai da cama e fica parado com o braço cruzado, não. É movimento do corpo. Graças a Deus, né? Isso, um abração a todos vocês e tenha fé e acredite sempre, viu? Deus vai te capacitar, você vai conseguir vencer a sua batalha. Acredite sempre e tenha muita fé. As coisas vêm não é do jeito que a gente pensa, não. É do jeito que Deus quer, não é verdade? Força pra você aí. Vou tomar um café, peraí. Falando nisso, vou tomar um cafezinho aqui. Ô, oh, meu Deus do céu. Se eu pudesse. Mas é difícil, né? Quem tem que acreditar, você não é eu, né? Acredite sempre, viu? Tenha fé. Deus vai te capacitar você, viu? Seus objetivos você vai conseguir alcançar. Forte abraço a todos. E o cafezinho já eu tô de volta. Vocês pegam um gadinho só, senhor. Eu vou voltar já.
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5: Hora certinha pra você, 6h39, Alcance FM, tocando o que você gosta de ouvir, nós vamos junto, claro, a 17 com você, claro, contando com a Pando, Bar 20V, aquela comidinha saborosa de segunda a 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Um abração pra você, meu do Vitinho e seu fiote aí, tá bom? Abração pro Diogo também, família, né? Ligado com a gente também. E vamos junto, claro. 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Tá bom? Então, bora! 6h43, um abração pro Ronildão, que tá na estrada. Bom dia, Ronildo! Tá na estrada com nós, meu filho, aqui, ó. Levando nós de carona. E cuidado com nós aí, meu filho. Vai com cuidado com a rádio alcance aí nessas curvas aí, viu, meu filho? Que Deus te proteja e te abençoe. Cuidado redobrado. Bom dia pro Ronildo!
4: Bom dia, Chechel. Bom dia, bom dia.
5: Olha!
4: Um dia especial pra nós aí.
5: Obrigado!
4: Manda um botão pro nosso amigo Pajé aí, que chegou aí, tá em casa aí de quarentena.
5: Tá só na toca,
4: manda um botão,
5: né,
4: bonito pra ele aí, um botão pro nosso amigo Jean, o Lenildo, tá em São Paulo aqui, o Leandro tá no Rio, o Ronildão tá aqui em Ubatuba, beira de praia, hein? Só praia bonita, hein? Manda um abraço pro nosso amigo Daldinho aí também.
5: Olha!
4: O nosso amigo Jean, o Moisés, todo mundo, o Lagatixa, o Mineiro, a toda a equipe sul da padaria do Chechel aí, Chechel, que acompanha você de dia a dia, e ao ouvinte carteirinha nossa também. Manda um abraço pra Rosana também, pro meu amigo Lourenço, meu sobrinho, Celso Verbeno, todo mundo que tá ligadinho no alcance aí, Chechel. Tô aqui, finalizar a última aqui pra poder ir embora buscar mais, hein? Ubatuba, beira de praia, cê tá doido, hein? Cê não falou isso não, né, Tubarão? Tudo de bom.
5: Alô, Rodrigo, obrigado aí pela participação. Tá lá em Ubatuba, né, pra descarregar lá. Já tá quase vindo embora pra carregar de novo. Ele não para, não. E o Eduardo, bom dia. Bom dia, Eduardo. O Eduardo também tá na estrada. Ei, faz tempo, né, Eduardo? Ave Maria. Bom dia pra Rosilene. Ela manda um abração pra Daniela Gonçalves. Daniela Gonçalves, parabéns pra você. Feliz Natal, aniversário de hoje. Falou carinhoso pra ela. Um beija-flor. E recebo alô carinhoso de todos os familiares também, né? Vai pro João Batista Gazeta, ligado conosco. Também o Breno, né, deu bom dia pra tia Leilane, tá aniversário de hoje. O Breno, que fez essa música pra sua tia Leilani, daqui a pouco você acha a música do Batista Lima aqui, tá bom, meu filho, pra você? Isso, abração, deve ser o Gustavo Lima, ele misturou o mercado com o Bernardo aqui, falou, Breninho, abração, meu filho, pra você, tá ligado com nós, agradeceu aqui, ele deu, falou ontem de noite aqui, deixou o recado dele aqui pra nós, né, obrigado, viu, meu filho, Deus abençoe você, e um bom dia pra nossa ouvinte lá do lá da grama, né, a esposa do Diário Cancela, a Preta. Isso, fez um caldo gostoso lá domingo, né? Isso, no capricho lá, tinha uma mandioca com pernil também picadinho, trem de doido lá, feijão amigo, aquele trem gostoso, né? Muita cerveja lá e muita alegria lá domingo, né? Agradecer mais uma vez o convite por estar com vocês. Pra nós é um prêmio, viu? Nós estar com vocês aí. Obrigado, viu? Nós gostamos muito de cantar. Nós não sabemos se nós cantamos bem, mas que nós gostamos. Isso ninguém contesta, né? Aí, ó. Tá chegando pra nós aqui, ó. É sucesso essa música, ó. Vou mandar pra Michelle, mas a Maria Valentina também tá ouvindo nós, ó. Opa, e pro Zizico também. E vai pro Crebe, ô Crebe. Vai pro Daírio Gonçalves. Olha.

0: Hora certinha pra você. 6:49. 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Programa Manhã Sertanejo com você. Até as 7, melhor passando por aqui. Vem chegando eles. Milionário e Zé Rico cantando Quem Disse Que Eu Esqueci. Um abraço pra você que eu esqueci de falar seu nome hoje, tá bom? Tá aí ligado com nós? É pra você essa, tá bom? Legal demais! Chega pra nós! Milionário Zé Rico pra cantar bonito. Hora certinha pra você! 6:50! É moda doída! Vamos com nós, que aqui só tem moda boa!
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0: Hora certinha para você. 6:53, Alcance FM. Tocando que você gosta de ouvir, nós vamos junto. Bom dia, Rosa. Tá ligado com nós, a Rosa? Eu levei com um prato na mão, fazendo uma bagunça, que bonitinho, né? Muito chico, Levi. Deus abençoe vocês aí. Tá bom, os vovô do Levi, o Nercinho, a Rosa. Né? Abração pra vocês, tá? Meus amigos aí da Grama, ligados com a gente, legal. Bora, deixa eu abrir o bonito aqui pra sair. Quem vai cantar pra nós? Já tá aqui no jeito, peraí. É ele? Quando eu falei que é ele, o Tchêncio ocorrendo. Gustavo Lima e Amado Batista cantando Alucinação. Cuidado, Tchêncio. Aí, tá bom. Aí, levanta o volume do rádio. Já que levantar, então levanta, então. Põe no... Aê, meu filho. Bota no 12 aí. Escuta.
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0: Ave Maria. Entornou o balão de mexerica. Agora vai.
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0: vamos que nós, que aqui só tem moda boa.
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0: Traz pra nós, meu filho, uma querosene de avião aí pra nós levantar o voo aqui daqui a pouco, né? Aí sim, hein?

Ficando por aqui, deixando vocês agora na companhia do Marangon, claro, juntinho nós ficamos até às 7, né? Agora o Marangon comando com vocês até meio-dia, viu? Isso, tem daqui a pouquinho você participa a partir das 9, né? É o Bom Dia Cidade com você, tá bom? Sempre informações e moda bonita também, ele toca umas boas aqui também, que eu sei. Então tá bom? Amanhã eu tô de volta, se Deus quiser, e der de querer. Você que tá acompanhando até agora, vai ficar na companhia do Marangon. Eu deixo um abração muito especial a todos que estão aniversariando hoje. Deixa eu passar aqui a lista, né? Deixa eu dar uma parada, deixa eu alinhar aqui primeiro, pra eu poder falar. Pera um carinho, cada um pausa aqui. Isso! A Leilane, né? Do carro lá no Sítio Luiz Goma, alô, carinhoso de toda a família, inclusive o sobrinho dela, Breninho, ligou pra cá pra mandar um abraço especial pra ela também. Ana Rita, filha do Zé Paulo e da Ludinha, do patrimônio, alô, carinhoso de todos os familiares em geral, né? Também da Cidinha, do Dudu, todo mundo mandando pra ela com carinho também. E também a Yara, filha do Marcelo e da Valéria, no São Gabriel. O Felipe, filho da Cida Catarina, em Santa Isabel, rimou, né? Tá vendo como é que rima? Então, e a Daniela, do Beija-Flor. Daniela Gonçalves, a louca de ouro da Rosilene, do Zé Mato, do Bruno, toda a família manda pra Daniela Gonçalves. Claro, um abração carinhoso a todos. Bom dia do trabalho pra você, viu? Tá indo pra luta? Isso, meu filho. Deus vai te capacitar pra você ter um dia especial e muita prosperidade no seu dia, tá bom? Última de hoje, vamos firme, acredite sempre, né? Não desista não, meu filho. As coisas não é do jeito que a gente pensa, não. É do jeito que Deus quer, viu? Acredite sempre. Sua vitória vai chegar. Forte abraço a todos e vamos firme. Segura na mão de Deus, porque Deus é maior. Fica com Deus, tá?

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4: Bom dia Tocantins, Minas, bom dia Brasil, e onde quer que você esteja curtindo a nossa programação, um ótimo dia para você. Eu sou Raimundo Marangon, chegando por aqui nas ondas da melhor 104,9 Rádio Alcance FM. Vamos juntos até às 11 da manhã, com muita música e informação de qualidade no seu rádio. E para abrir o Bom Dia Cidade, o Gotas de Sabedoria, hoje falando sobre anjos mensageiros de Deus. E logo depois, tem o melhor da música nacional no Coisas do Brasil até às 8. Ainda no programa de hoje, tem horóscopo, previsão do tempo, túnel do tempo, minuto da saúde. Tem a sua participação a partir das 9. E logo depois, você já sabe, muita música. Vamos juntos até às 11 da manhã. Nosso Bom Dia Cidade desta terça-feira, hoje dia 14 de julho de 2026. E você, está fazendo aniversário? Então tudo de bom, saúde, muita paz, felicidades e muitos anos de vida. É o que deseja toda a família Alcance FM. E você de qualquer ponto da cidade, comunidades rurais, em casa, no trabalho, onde quer que você esteja, com seu radinho ligado no Alcance no 104.9, daí também pelas ruas da cidade, me dando uma carona, curtindo a nossa programação, ou me acompanha pela internet no alcancefm.com, RádiosNet, Rádio Box, pelo aplicativo da Rádio Alcance e também pela Alexa. Obrigado pela companhia, pela sintonia e audiência. E vamos juntos até às 11, tá no ar, a partir de agora, com apoio do Açougue Esperança e Telhas e Ferragens Passarela, nosso Bom Dia Cidade de hoje. E você tem um ótimo dia, continue na minha companhia e seja muito, mas muito bem-vindo mesmo à nossa programação.
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5: Caros ouvintes, hoje falaremos sobre anjos, mensageiros de Deus. Os anjos são mensageiros, emissários do céu e nos trazem suas mensagens de muitas e diferentes maneiras. Nossa vida sofre mudanças constantes em virtude de eventos que podem ser considerados casuais ou fortuitos. Pessoas podem surgir inesperadamente, trazendo dádivas de sabedoria, amizade, oportunidades ou ajuda. Podemos abrir um livro ou ligar ao acaso a televisão ou o rádio exatamente numa passagem ou situação que esteja diretamente relacionada com algo que estamos vivenciando no momento. Entenda que os anjos trabalham por meio do sincronismo e que, se permanecermos abertos a todas as possibilidades, poderemos receber suas mensagens de insight praticamente através de qualquer canal de comunicação terrestre. Tudo o que temos a fazer é continuar a observar e prestar atenção nas chamadas casualidades da vida. Você consegue se lembrar de momentos em que talvez tenha recebido uma mensagem dos anjos? Certas pessoas entraram de repente em sua vida, estimulando-o a seguir um caminho específico? Você já foi algum dia inexplicavelmente salvo de uma tragédia ou de uma situação perigosa? Comece a prestar mais atenção aos incidentes que talvez você tenha atribuído à sorte, ou quem sabe a uma coincidência, e fique aberto a novos pensamentos e informações. Nunca se sabe, os anjos podem estar tentando entrar em contato com você.
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4: E vamos lá então, agora 7h10, e abrindo super bem o nosso Coisas do Brasil desta terça-feira, a gente traz Paulinho Mosca, Pensando em Você.

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0: fica por aqui, retorna amanhã a partir das 7 da manhã, abrindo o nosso Bom Dia Cidade. E agora a gente traz informação na parceria da Alcance FM e Agência Rádio Web. Está chegando o giro de notícias no Alcance News. Eu volto já já com a segunda hora do Bom Dia Cidade de hoje.
1: Este é o Giro de Notícias. Eu sou Cassie Balog e você acompanha os destaques do momento. O ministro do STF, Alexandre de Moraes, proibiu o ex-presidente Jair Bolsonaro de receber visitas do filho, o senador e candidato à presidência Flávio Bolsonaro, pelos próximos 90 dias de prisão domiciliar. A decisão foi motivada quando Flávio postou no último sábado uma carta escrita pelo pai, na qual Bolsonaro diz que o filho é o seu porta-voz e o candidato escolhido para sucedê-lo. Para Moraes, isso foi uma forma de burlar a proibição que impede Bolsonaro de usar as redes sociais através de outras pessoas. Além disso, o ministro alega que as palavras usadas na carta soaram como um pedido de voto disfarçado. O presidente Donald Trump afirmou nesta segunda-feira que os Estados Unidos vão retomar o bloqueio aos navios iranianos no Estreito de Hormuz, em meio a uma nova escalada de ataques com o Irã, e que pretende cobrar um pedágio para manter o tráfego na região. Ele também disse que os Estados Unidos vão atacar a Montanha da Picareta, um dos principais bunkers nucleares iranianos. Em entrevista à Fox News, Trump afirmou que os americanos vão administrar o controle do estreito, se colocando como uma espécie de guardião da região, e que o país deveria ser reembolsado por isso. O presidente Lula afirmou não acreditar no tarifaço ao ser questionado sobre a possibilidade de os Estados Unidos aumentarem as tarifas sobre produtos brasileiros. A expectativa é que a Casa Branca anuncie até quarta-feira se vai colocar em prática as novas tarifas de 25% e 12,5%. O governo brasileiro trabalha com o cenário de que as tarifas sejam confirmadas, mas ainda espera uma última reunião virtual com os estadunidenses antes da decisão final. O Congresso Nacional caminha para o recesso que começa neste sábado, sem votar a PEC para o fim da escala 6x1. A proposta foi aprovada na Câmara em maio, mas só deve ser analisada no segundo semestre. Esta semana, a Câmara ainda pode votar o projeto que criminaliza a misoginia, equiparando-a ao crime de racismo. As chuvas que atingiram a região de Porto Alegre no fim de semana deixaram 720 pessoas desabrigadas em Eldorado do Sul. A tempestade, com ventos fortes e granizo, levou a prefeitura a decretar estado de emergência e suspender as aulas nesta segunda-feira. Autoridades municipais já distribuíram colchões, cobertores e roupas às famílias atingidas, e a prefeitura informou que as casas danificadas serão reconstruídas com recursos dos governos estadual e federal. O Giro de Notícias é uma produção da Agência Rádio Web. Texto e apresentação, Cassie Balog. Edição, Thiago Pedruzzi.

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12: Olha, bom dia, vamos lá então, entrando na segunda hora do nosso Bom Dia Cidade desta terça-feira. Agora a gente traz Panda e Ícaro e Gilmar Baqueado, logo depois Bruno Mars, I Just Might, e também o primeiro bloco do horóscopo de hoje.

E vamos lá então, agora 8 e 9, começando o horóscopo desta terça-feira, 14 de julho de 2026. Signo regente é Câncer, a estação inverno, 195 dias. Se passando do ano de 2026, estão faltando 170 para finalizar o ano. A Lua é nova. E no primeiro bloco do horóscopo, a gente fala para os signos de Áries, Touro, Gêmeos e Câncer. Ariano, olha, aproveite a lua nova para fortalecer as suas raízes, resolver antigas pendências e começar uma fase mais gostosa na vida familiar. As próximas 4 semanas trarão soluções de moradia ou investimentos na casa. Bom momento para planejar uma reforma ou então dar um toque pessoal na decoração. À noite, portas abertas e clima quente no amor. Touro. As comunicações estarão abertas nesta lua nova, que trará informações estimulantes, conversas esclarecedoras e mais mobilidade. Organize ideias, brilhe nas reuniões de trabalho e nas redes. Ótimo momento para retomar um curso, escrever, reaproximar um irmão ou destravar uma conversa que ficou pela metade. Negociações terão bom resultado. Olha, Gêmeos, aproveite a lua nova para iniciar um empreendimento ou então renegociar um contrato financeiro e administrar os seus recursos com mais clareza. Será este um bom momento para repensar como você ganha, gasta e valoriza o próprio trabalho. Valerá rever as contas e cortar gastos desnecessários. A noite será gostosa para circular e reencontrar pessoas queridas. Câncer. Vire a página, um novo ciclo de vida começará para valer com a lua nova em seu signo. Bom momento para renovar a sua imagem, os looks e posturas. Aproveite as próximas 4 semanas para criar projetos, determinar objetivos, investir na sua imagem e fortalecer a autoestima. Uma questão do passado pode pedir um último olhar antes de você seguir mais leve. À noite, clima animado na vida social, então circule por aí. E já já no segundo bloco a gente fala para os signos de Leão, Virgem, Libra e Escorpião. 104.

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1: Vamos lá então, agora 8h17, segundo bloco do horóscopo, signos de Leão, Virgem, Libra e Escorpião. Leonino, olha, o dia pedirá um registro, desacelere e se fortaleça interiormente. O dia pedirá um respiro, desacelere e se fortaleça interiormente. Sonhos serão reveladores nesta lua cheia e contribuirão com maior paz de espírito. Aproveite as próximas 4 semanas para finalizar o passado. Meditação, terapia, novas amizades e mudanças na maneira de se relacionar afastarão pensamentos negativos. Carisma está em alta. Falamos agora para você de Virgem. Olha, virginiana, entre em um grupo, mude de ambiente e aprofunde vínculos de amizade nesta lua nova. Uma conversa com um amigo poderá reabrir uma ideia antiga que ainda valerá a pena, hein? Olha, o seu charme e poder de atração seguirão em alta e atrairão boas oportunidades. À noite, baterá a vontade de se recolher e curtir um tempo só seu. Conquista na carreira. Libra, assuma uma posição de maior destaque na carreira. A lua nova trará popularidade, sucesso e visibilidade profissional. Aproveite as próximas 4 semanas para investir no seu futuro e estabilizar as relações. Você poderá redefinir metas, resgatar contatos e de trabalho e se preparar para alcançar um patamar inédito. Amizades no radar. Escorpião, um mundo de possibilidades se abrirá nesta lua nova que aumentará o seu prestígio e poder de influência. Aproveite as próximas semanas para se projetar, assumir uma filosofia de vida e brilhar publicamente. Acerte a documentação, se inscreva em um curso ou então viaje. Horizontes se tornarão mais amplos. Fique de olho nas oportunidades. E daqui a pouco, para finalizar, o horóscopo Sagitário, Capricórnio, Aquário e Peixes. 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
1: Vamos lá então, Túnel do Tempo de hoje. A gente traz Engenheiros do Havaí, Negro Amor, de 1999. De 1987, na sequência, tem Bruce Springsteen com Wayne Ralone, de 1987. E seguindo aí também o Túnel do Tempo, tem a previsão para esta previsão do tempo, né, para esta terça-feira, dia 14.

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3: O tempo segue firme com poucas nuvens na maior parte do sudeste nesta terça-feira. O frio intenso traz chance de geada isolada no sul de Minas, leste paulista e na região serrana do Rio. No Espírito Santo, há previsão de chuva em parte do estado. Em São Paulo, o tempo fica estável na capital, região metropolitana e interior. Há possibilidade de geada no leste do estado e na capital paulista. Os termômetros variam entre 9 e 17 graus. Em Minas Gerais, o sol predomina, mas o frio provoca geada no sul e sudoeste mineiro. Em Belo Horizonte, a mínima é de 12 e a máxima chega aos 24 graus. No Rio de Janeiro, o dia será de sol na capital e no interior, com chance de geada apenas nos pontos mais altos da serra. Na cidade do Rio, as temperaturas variam de 14 a 24 graus. No Espírito Santo, o tempo fica instável. Vitória e as áreas do litoral e do norte capixaba têm muitas nuvens e chuva isolada. Na capital, os termômetros variam entre 17 e 24 graus. As informações são do Instituto Nacional de Meteorologia. Viviane Oliveira, o tempo e a temperatura.
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0: E vamos lá então, agora 8h35, finalizar o horóscopo desta terça-feira, signos de Sagitário, Capricórnio, Aquário e Peixes. Sagitariano, aproveite a lua nova para esquentar a vida íntima, planejar uma grande mudança, repensar investimentos ou então dar uma virada de chave no que estava incomodando e iniciar outra jornada. As próximas 4 semanas serão intensas e reveladoras. Descubra mistérios e segredos. À noite, cenário positivo para o futuro. Poder e prestígio estão em alta. Capricórnio, formalize uma parceria, concretize planos do casamento ou então aposte em maior abertura social. A lua nova inaugurará uma fase de maior satisfação e clareza nos relacionamentos. Valerá ter aquela conversa franca com o par, alinhar expectativas e construir algo sólido a dois, ou então no trabalho. Uma viagem abrirá portas. Construa relações de confiança. Aquário, inicie uma atividade, lance um projeto de trabalho, ou então comece um tratamento que fortalecerá a saúde e dará maior bem-estar. A lua nova trará oportunidade de tornar a rotina mais leve e agradável. Aproveite para adotar bons hábitos, reorganizar a agenda ou então retomar o treino. Esta noite será especial para intensificar o amor. Casamento está em alta. Peixes, o amor alcançará uma dimensão maior nesta lua nova. Se você estiver só, poderá se envolver para valer aí em um romance, hein? A fase também trará momentos deliciosos com os filhos ou conversas sobre gravidez com o par. As próximas 4 semanas serão divertidas, inspiradoras e férteis. Bom também para criar um projeto autoral. Sua criatividade pisciana está em alta. Assim a gente finaliza o horóscopo de hoje, que retorna amanhã a partir das 8 da manhã aqui no Bom Dia Cidade. Daqui a pouquinho tem um Minuto da Saúde hoje falando sobre hidratação. E logo depois a gente traz a sua participação na Parada do Ouvinte.
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0: Olha, manda um abração aí pra Marli Tavares no centro da cidade, também a Catarina no bairro Grama. Abração também pra Deise, Dona Maria e a Adriana também ali no bairro Grama, né? A Célio Mauro também no bairro Grama, na sintonia da Rádio Alcance. Olha, vamos de música. Abrindo a sequência, o grupo Menos é Mais e Pablo, Saudade em Convite.

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0: E é isso aí, a gente fechou a segunda hora do nosso Bom Dia Cidade de hoje com Gustavo Lima e Luiz Fonsi Vagabundo. Agora vamos com o Minuto da Saúde, hoje falando sobre hidratação, e eu volto já daqui a pouquinho com a sua participação na Parada do Ouvinte.
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2: Nesta Copa, um dos assuntos que ganhou espaço, além do futebol, foi a chamada pausa para hidratação, medida pensada para ajudar atletas em cenários de calor e esforço físico intenso. Especialistas alertam, no entanto, que manter uma boa hidratação é importante para qualquer pessoa e que esse processo deve acontecer ao longo de todo o dia, não apenas quando surge a sensação de sede. A cardiologista pediátrica e médica do esporte, Silvana Vertemati, explica que, além da água, outros alimentos também contribuem para a hidratação.
3: As frutas, legumes, sopas, caldos e outras bebidas como o leite, que pode ser consumido puro ou misturado com frutas, shakes, vitaminas, também podem ajudar muito no processo de hidratação. O leite, ele tem uma característica que muita gente não percebeu, ele tem 87% de água.
2: A doutora Silvana Vertemati destaca que, além de contribuir para o consumo de água, o leite fornece outras substâncias, como minerais e proteínas, que vão ajudar no equilíbrio orgânico, tornando a hidratação ainda mais eficiente.
3: Se a gente pegar uma porção de 200 ml, que seria o equivalente a um copo de leite, nós conseguimos encontrar cerca de 244 miligramas de cálcio e 6,4 gramas de proteína, que são nutrientes extremamente importantes para o funcionamento do corpo nas diferentes fases da vida, com muitos benefícios.
2: A médica Silvana Vertemati indica o leite UHT, o famoso leite de caixinha, como uma opção que facilita a organização dos hábitos de hidratação. Ele pode ser armazenado fora da geladeira antes de ser aberto, é seguro e não contém conservantes. Agência Rádio Web, produção e reportagem, Valquíria Reis.
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3: 9:16.
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Olha, vamos lá então, agora 9h16, começando aí a parada do ouvinte de hoje, terça-feira, hoje dia 14 de julho de 2026. Hoje é Dia Mundial da Liberdade. Hoje é Dia Mundial da Liberdade e também dia de São Camilo de Leles. E quem está fazendo aniversário hoje, recebendo os parabéns da Rádio Alcance, é a Leilane do Carmo, lá no sítio Luiz Gomes. Também a Ana Rita, filha do Zé Paulo e da Lourdinha, no bairro Patrimônio. A Yara, filha do Marcelo e da Valéria, no São Gabriel. O Felipe, que é filho do Darcy e da Catarina, em Santa Isabel. A Daniela Gonçalves, também a Patrícia, esposa do Robson, no bairro Boa Vista. E hoje também é aniversário do Vanderlei Cardoso, não é isso? Hoje que é o aniversário do Vanderlei Cardoso, lá no bairro Patrimônio. A vocês, e você também que está fazendo aniversário hoje, e nós não temos o nome na lista, tudo de bom, saúde, muita paz, felicidades e muitos anos de vida. É o que deseja toda a família Alcance FM.

0: Vamos lá então, correndo, hoje tem bastante participação, já começamos aqui, né, com bastante participação aqui no WhatsApp. A primeira de hoje eu vou atender aqui o pedido da nossa amiga Cidinha, ali do bairro Grama, ela tá mandando aí pra irmã Patrícia, né, a Cidinha e toda a família, mandando pra Patrícia. Patrícia esposa do Robson, né, que tá fazendo aniversário hoje. Desejando a ela muita saúde, tudo de bom, felicidades e muitos anos de vida. Tá aí chegando então o pedido da nossa amiga Cidinha e toda a família, desejando feliz aniversário para Patrícia, Manu Batidão, Vinho Branco.
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0: E vamos lá, continuando, tem mais participação. Agora eu vou atender o pedido aqui do Anélio. Anélio, vamos lá. Rapidinho a gente encontra aqui. É, vamos lá, vamos lá. Tá aqui. É, o Anélio pediu aí a música, tá mandando pra esposa, Leilane Matheus, né? Tá fazendo aniversário hoje lá no bairro Esplanada, desejando a ela muita saúde, tudo de bom, muitas e muitas felicidades, toda a felicidade do mundo, né? Vamos lá então, Pericles, eu te amo.
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A gente ouviu aí, Péricles, Eu Te Amo. E agora eu vou atender o pedido aqui da Maia, Maia Indiara, né? Ela pediu a música do Zé Neto e Cristiano, Cadeira Cativa. Bom dia pra você, Indiara. Obrigadão aí também pela audiência, pela sua participação. Vamos lá, Zé Neto e Cristiano, Cadeira Cativa.

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1: Aí, Henrique Juliano, essa é o pedido da nossa amiga Jussi. É, a Jussi aqui do bairro Teixeira de Melo. Não é isso, Jussi? Fala aí, bom dia.
2: Brango, bom dia. Tudo bem com você?
1: Beleza,
2: eu gostaria de ouvir a música do Henrique e Juliano. Obrigado, Deus. Olha, eu vou mandar especialmente para minha irmã, a Patrícia, esposa do Robson, que está fazendo aniversário hoje.
1: Certo.
2: Desejar para ela muitos anos de vida, muita saúde, que ela continue sendo essa irmã que ela é, maravilhosa. Dizer para ela que eu amo ela muito e que Deus continue abençoando a vida dela sempre. E também, não só o pedido meu, né? Dos pais e de todos os irmãos, da filha Amanda.

0: do Robson, e da sobrinha Letícia, Maria Gabriela e do Benício. Mandando especialmente para ela. Parabéns, Patrícia. Muitos anos de vida, minha irmã. Aproveite o seu dia hoje.
1: Tá certo, Júcio. Valeu, um abração. Vamos lá então, Henrique e Juliano.

0: pelos amigos, pela saúde de cada um de vocês aqui nessa noite. Obrigado, gente.
1: É, vamos lá, tá chegando agora o pedido da Geralda, Geralda do Bairro Patrimônio. Olha, tem gente ligando aqui no WhatsApp, a gente não consegue atender aqui pelo WhatsApp, tá certo? Somente mensagem, manda aí a sua mensagem de texto ou de áudio e vamos rapidinho aqui com mais participação para dar tempo de atender todo mundo. É a Geralda, pediu a próxima, ela pediu a Aline Barros, Ressuscita-me. Vamos lá então, rapidinho para todo mundo participar, não é isso? É, a Geralda pediu a música, tá mandando aí para todos os ouvintes e aniversariantes de hoje. Também pediu para curtir porque ela gosta muito da música. Vamos lá então com a Aline Barros, Ressuscita-me.

0: Olha, eu vou atender agora o pedido da nossa amiga Celinha, né? Celinha ali no centro da cidade, na rua Dom Manuel Rocha. Ela pediu a música aí do Zezé de Camargo e tá mandando aí pra sobrinha Patrícia, né? Isso, sobrinha Patrícia, que tá fazendo aniversário hoje, desejando ela um feliz aniversário. É, desejando muitas felicidades, muitos anos de vida. Abraço aí também pros amigos, né? Vanusa, Eduardo, que se casaram no sábado. Desejando a eles também muitas felicidades. Muita felicidade ao casal e que Deus ilumine esta união. Abraço também aí pra Lourinho, Joãozinho, lá nos Pires, a Luzia no Beija-Flor, pra Silene de Glamour no centro da cidade. Um ótimo dia pra você também, Celinha. Abração pra Lisandra, pra Maria Emanuele. Vamos lá, Zezé de Camargo. É, irmão da Lua, amigo das estrelas.
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0: Olha, vou colocar também essa aqui, o pedido da nossa amiga Luziette, né? Luziette mandando aí pra grande amiga Patrícia, desejando ela muitas e muitas felicidades, tudo de bom e muitos anos de vida.

0: vamos lá, continuando por aqui, agora tá chegando o pedido do nosso amigo Benício, né? O Benício aqui do bairro Teixeira de Melo pede a próxima. Vamos lá então encontrar aqui o Benício rapidinho. Vamos lá então. Fala aí, Benício, bom dia!
1: Bom dia, Manangão. Quero ver café e amor. Manda pra ti, Patrícia.
0: Tá certo.
1: Feliz aniversário de Patrícia.
0: Tá certo. Valeu, Benício. Um abração. Obrigadão aí também.
1: Te amo muito.
0: Tá legal. Valeu. Vamos lá. Gustavo Lima, café e amor. Benício, bom dia. Obrigadão aí pela participação.

0: Olha, agora eu vou atender aqui o pedido da Vanderleia, né? Vanderleia, lá de Ubá, está oferecendo a música do Zezé de Camargo, Luciano Flores em Vida, para o Vanderlei Cardoso, que está fazendo aniversário hoje, desejando a ele muita saúde, felicidades e muitos anos de vida. Na mesma música, coloco também o pedido aqui da Ana, não é isso, Ana? Fala aí, bom dia.
1: Bom dia. Eu queria mandar uma música para o Vanderlei Cardoso, do Patrimônio, que está aniversariando hoje. Uma música bem bonita.
0: Tá certo.
1: Ele merece, meu irmão.
0: Isso aí. Vamos lá então, Zezé de Camargo e Luciano. Flores em Vida. Pela

A Marli Tavares, ela pediu aí Eduardo Costa, Um Degrau na Escada. Ela pediu pra curtir, tá mandando pra todos os ouvintes e aniversariantes de hoje. Valeu, Marli, um abração, brigadão aí também pela sua participação. Vamos lá então, Eduardo Costa, Leonardo, Um Degrau na Escada.

Olha, rapidinho, vou atender agora o pedido da nossa amiga Marcelene, lá de Santa Isabel. Ela pediu aí Henrique e Juliano, participação de João Neto e Frederico. Não tô valendo nada. Ela pediu aí só pra curtir. Então vamos curtir junto. É, Marcelene, tá aí chegando Henrique, Juliano, João Neto e Frederico.

0: Bora, vamos lá então. Agora, nossa, que isso? 5 minutinhos somente, faltando para as 10 e aí a gente ainda tem bastante aqui. Vamos lá então. Agora eu vou atender o pedido da Lenice. Lenice, bom dia!
1: E aí, Maragona? Que é Lenice Barbosa.
0: Beleza, Lenice.
1: Quero ouvir a música Guilherme Silva, Barquinho de Ouro. Quero oferecer com meus cursos da Altinha e o Pino e para todos os ouvintes da rádio.
0: Tá certo, Lenice.
1: Todos vocês da rádio também.
0: Valeu, um abraço, brigadão. Vamos lá com Guilherme Silva, Barquinho de Ouro.

0: Tá aí, Rádio Alcance, agora 2 minutinhos faltando para as 10. Olha, o Gilmar, né? O Gilmar trabalha lá na Laranja, lá no Sabiá, né? Ele perdeu aí o seu celular, tá certo? Celular de cor vermelha no trajeto lá do bairro Grama até o bairro Patrimônio, nas casinhas populares lá do bairro Patrimônio. E pede a quem encontrou ou encontrar, por favor, ligar para 999-15-2515, tá certo? 999-15-2515, desde já ele agradece. Olha, eu vou atender agora rapidinho o pedido da nossa amiga Jussi, aqui do bairro Teixeira de Melo. Fala aí, Jussi, bom dia!
1: Se der tempo, coloca pra mim o Apaixonado Conexão.
0: Vou colocar.
1: Eu vou mandar especialmente pra você, tá bom? Tchau.
0: Tá certo, um abração, Jussi. Muito obrigado aí também pela sua audiência, pela sua participação, essa conexão aí, né, que a gente já tem há muito tempo, né? Vamos lá, e essa é nova, 2026. Um abração, beijão, Jussi. Obrigadão aí também pela sua audiência, pela sua participação. O Apaixonado foi conexão.

Agora, 10:02. É, a gente estourou o tempo aqui, mas eu atendo o pedido da Rosângela, né? Ela pediu aí a música do André Júnior, Chuvas de Minas. Valeu, Rosângela. Um abração, brigadão também pela sua participação. Assim a gente finaliza a parada do ouvinte de hoje. Já tem Alcance News e eu volto com muito mais para você até às 11 da manhã.

0: Presidente Luiz Inácio Lula da Silva criticou a proposta do presidente dos Estados Unidos, Donald Trump, de cobrar uma taxa de 20% sobre cargas que atravessam o Estreito de Hormuz, uma das principais rotas marítimas para o transporte mundial de petróleo. A declaração foi feita durante uma visita ao Instituto Mauá de Tecnologia em São Paulo, após Trump afirmar que os Estados Unidos assumiriam o papel de guardiões da região e que deveriam ser remunerados pelos custos com a segurança da passagem. Ao comentar a proposta, o presidente Lula classificou a iniciativa como incompatível com os princípios democráticos e criticou a possibilidade de lutar com um conflito internacional.
1: Ele fez um tweet, Luiz Mercadante, dizendo que ele vai desobstruir, mas cada navio que ele desobstruir, que ele tirar do estreito, o dono do petróleo tem que pagar 20% para ele. Isso antigamente chamava pirataria, não é isso? Antigamente isso chamava pirataria. Então, um Estado importante como os Estados Unidos, que eu acho que durante muito tempo combateu a pirataria, não pode agora virar pirata. Ou seja, ele não tem que cobrar, porque o Estreito de Hormuz é da responsabilidade deles. Ele não estava fechado. Não foi o Brasil que inventou a guerra com o Irã, foi? O Brasil deu algum tiro? Não. O Brasil matou alguém? Não. Foi ele que inventou essa guerra.
0: A proposta de Donald Trump contrasta com declarações feitas por ele mesmo em junho, quando afirmou que não haveria cobrança pelo uso da rota. O governo iraniano reagiu imediatamente e afirmou que não aceitará qualquer tentativa de intervenção norte-americana na administração do estreito. Agência Rádio Web, de Brasília, Yuri Hudson. Oh, oh.

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1: Olha, bom dia, 10h12, estamos entrando na quarta e última hora do nosso Bom Dia Cidade de hoje. 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Olha, o Gilmar, funcionário ali das laranjas ali, né, no Sabiá. Ele perdeu o seu celular de cor vermelha, ali do bairro Grama até o bairro Patrimônio, nas casinhas populares do bairro Patrimônio. Se você encontrou ou encontrar, ele precisa ir com urgência desse celular, tá certo? Então, se você encontrou, pode entrar em contato pelo telefone 999-15-2515. Vou repetir, 999-15-2515. 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Se você estiver interessado, então procure a Drogaria Humaná e ali próximo à Caixa Econômica.
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1: E vamos de música, 10h15. Agora tem Juan e Leandro, Foto no Pijama. Gente...

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17: 10h24.
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11: Vamos lá, agora 10h25, com apoio do Açougue Esperança e Telhas e Ferragens Passarela, a gente entra na reta final do nosso Bom Dia Cidade de hoje. E vamos de música sem intervalo até às 11 da manhã, abrindo a sequência, Hugo e Guilherme, DJ Ari SL, Rafa e Júnior, Ama um Maloqueiro.

É isso aí, finalizando o nosso Bom Dia Cidade de hoje ao som de Lagoon, Curva da Ladeira. Tô indo nessa, deixo você agora com Luiz Carlos Pitt, Jornal e Esporte. Lembrando que a partir da 1 tem Fabiano Cabeça e o Tarde Sucesso. E logo mais, 6 da tarde, o Momento da Ave Maria, 6h10 tem Marise Cremonese. Hoje, terça-feira, também às 10 da noite, tem o Love Time. E amanhã, 7 da manhã, a gente se encontra novamente, se Deus quiser, com mais um Bom Dia Cidade. Obrigadão aí pela companhia, pela sintonia. Um abraço, até lá, tchau!

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1: A justiça mineira decidiu que o réu Alisson de Araújo Mesquita, acusado de matar a esposa e forjar um acidente de carro para tentar encobrir o crime, vai a júri popular. A decisão foi tomada nesta segunda-feira pela juíza Ana Carolina Rauen Lopes de Souza, do Tribunal do Júri Primeiro Sumariante da Comarca de Belo Horizonte. A magistrada manteve a prisão preventiva do réu, que foi detido em flagrante no dia 15 de dezembro de 2025, um dia após o crime. De acordo com a denúncia do Ministério Público de Minas Gerais, durante uma discussão, Alisson Mesquita asfixiou e matou a esposa em um apartamento no bairro Nova Suíça, região oeste da capital, na madrugada de 14 de dezembro. Horas depois, durante a manhã, forjou um acidente de carro na rodovia MG-050.

50, na altura do quilômetro 90, para tentar encobrir o crime. Ainda de acordo com a denúncia, Alisson de Araújo Mesquita colocou o corpo da mulher no banco do motorista do veículo e, sentado ao lado, no banco do passageiro, dirigiu pelo trajeto de BH a Divinópolis para simular que a companheira estaria na condução. Depois de passar por uma praça de pedágio, o denunciado provocou uma batida para simular a morte da esposa. Além de feminicídio com qualificadoras de violência doméstica, meio cruel e recurso que dificultou a defesa da vítima, o denunciado responde por fraude processual. Do Tribunal de Justiça de Minas Gerais, repórter Lígia de Matos.

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17: 11:08.
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Alô, amigos e amigas, aquele abraço, aquele bom dia. Estamos começando aqui pelo Alcance, o Jornal Esporte, trazendo as principais notícias a respeito do nosso futebol. E hoje é terça-feira, a super terça de Copa do Mundo, né? Hoje tem França e Espanha, um jogaço que está todo mundo esperando para assistir essa partida logo mais, às 16 horas. E amanhã tem Argentina com a Inglaterra. É a semifinal da Copa do Mundo. Então vamos de voadora nessa super terça. Campeonato Regional saindo do forno. Daqui a pouquinho eu falo. E tem entrevistas dentro do programa nosso, tá bom? 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A temperatura em Tocantins, 19 graus. Velocidade do vento, nós temos aqui a velocidade do vento, 10 km por hora. Umidade relativa do ar, 60%. E probabilidade de chuva, 0%. Vamos lá com os destaques do programa de hoje.

0: Aimorés começa os treinamentos visando o jogo de sábado contra o Bom Esporte no mata-mata da segunda fase do Mineiro Módulo 2. Saiu do forno o Campeonato Regional edição 2026 com 8 equipes participantes. Tubarão está no grupo A, ao lado do Social Nacional de Senador Indorense. O grupo B tem Montanhês, tem União Vitória de Miraí, tem Núcleo Esportivo de São João e Pompense. Campeonato começa dia 16, jogo isolado em São João Nepomuceno, Núcleo e Pombense. Social Único, representante de Ubá, enfrenta o Nacional de Senador Firmino, provavelmente no estádio João Lopes, 14 voltas aqui em Toca. Tubarão estreia no domingo, pela manhã às 10h30, dia 23 de agosto, contra o Dorense do Lopão. Copa do Mundo começa as semifinais, ou semifinal mata, envolvendo França e Espanha. Quem será que vai para a grande final? Amanhã tem outra semifinal envolvendo Inglaterra e Argentina. Quem será que vai para a grande final?
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0: Muito bem, sequência do Jornal Esporte, o seu melhor programa da hora do almoço. Tem aqui o Gilmar, funcionário do Hortifruti Sabiá. Ele perdeu um celular vermelho no trajeto do bairro Grama até o bairro Floresta, lá no Patrimônio. Quem encontrou ou encontrar, a favor, ligar para 99915-2515. 99915-2515. Ele precisa do celular para o serviço. Desde já agradece a quem encontrou. Gente, vamos lá. Vamos dar essa força aí. Meus amigos, primeira parte do nosso programa hoje, a gente vai dedicar ao campeonato regional. Ontem nós prometemos que traríamos notícias sobre o campeonato regional, sobre a reunião arbitral final que aconteceu ontem na sede própria da Liga Atlético Baense, ali na rua Leocádia Gondim. E o campeonato saiu. Saiu com 8 participantes, 2 chaves de 4, classificando 2 times de cada chave para uma semifinal, primeiro do A com o segundo da B, primeiro da B com o segundo da A, o trivial. Aí vamos conhecer os 2 finalistas. Quem chegar à final vão dar 10 jogos. Primeira fase vão dar 6, mais 2 da semifinal, 8, e mais 2 da final, 10. E o campeonato ficou fechado da seguinte forma: 2 chaves de 4, 2 chaves de 4, chave A e chave B, vão jogar dentro da chave. A chave do Itararé, a chave do Tubarão é o seguinte: é o Social de Ubá, o único representante de Ubá, que muito provável deve fazer o seu mando aqui em Tocantins, está aguardando uma resposta do Aimorés para fazer lá no estádio Paulo Pasqualino. Nacional de Senador Firmino e Dourense, esse é o grupo do Itararé: Social, Nacional de Senador Firmino e Dourense. Grupo B, Montanhês de Ervália, União Vitória de Miraí, que é um time novo lá em Miraí, Núcleo Esportivo de São João Nepomuceno e a volta do Pombense. E eu fiz a entrevista com o Valdir, que foi representante do Pombense, e ele falou do retorno do tricolor do Rio Pomba ao campeonato da Liga Atlético Baense, a Laú. Abertura será dia 16, a pedido do Pombense. Por quê? Dias 22 e 23 tem festa lá em Rio Pomba. E o Pombense não pode jogar nem dentro nem fora. Nessa data em que vai começar o campeonato, seria dia 22, mas a abertura será dia 16 de agosto, com o Núcleo Esportivo de São João e Pombense, lá em São João, né, Pomuceno. Normalmente se joga pela manhã lá em São João. No dia 22, no sábado, a equipe do Social receberá o Nacional de Senador no estádio. A princípio, o Itararé colocou à disposição o estádio João Lopes, 14 voltas para o Social. Social, problema de campo, não tem estádio. O Bandeirante está em reforma, o Industrial também. E eles estavam tentando o Aimorés, que não deu resposta. Quer dizer, o estádio Paulo Pasqualino. Aí o Itararé, através do Lúcio Omar, colocou à disposição o estádio João Lopes, 14 voltas, para que o Social possa fazer do estádio do Itararé o mando de campo. Então o Social se deslocaria todo jogo em casa, se deslocaria de Ubá, jogando no João Lopes, 14 voltas. No dia 23, que vai estar no domingo, aí nós teremos mais 2 jogos. 10h30, estreia do Tubarão, estreia do Itararé contra o Dourense, às 10h30, e às 15h em Ervália, o Montanhês estreando contra o União Vitória de Miraí. Então são esses os times participantes. E eu volto a repetir: 2 chaves, A e B. A chave do Itararé é Itararé Social Nacional de Senador Idonês. Pega para capar. Chave pesada. A outra chave, Montanhês, União Vitória de Miraí, Núcleo Esportivo de São João e Pombense. Também não tá fácil, não. Né? Então vamos aguardar os acontecimentos de agora para frente. O campeonato vai começar dia 16, saiu do forno, campeonato regional. Premiação a liga vai dar em dinheiro. A premiação em dinheiro. Vamos torcer para tudo dar certo, né? E o Itararé se preparando para a competição. Bom, deixa eu passar a primeira matéria que fiz ontem lá na sede social da liga. Eu estive presente na reunião, no arbitral, e eu conversei com alguns dirigentes. Vamos ver se dá para passar aqui. Vamos ver se dá para passar aqui a reproduzir. Vamos ver se vai dar para reproduzir aqui a entrevista que fiz ontem. Né? E vamos que vamos.
1: Bom, vou bater contato agora com o Pires, que é o representante, é o manager da equipe do Nacional de Senador. Mais uma vez, Itararé e Nacional frente a frente, numa chave em que tem o Dourense e que tem a equipe do Social. E o Nacional estreia no sábado, dia 22, contra o Social, o campo a definir, mas sempre faz um grande time, competitivo, para chegar ao Nacional, e não será diferente esse ano.
2: Ô, Pite, boa noite, meu amigo, um prazer falar com você. Pois é, Pite, nós vamos tentar novamente, né, montar um bom plantel. A gente sabe que o campeonato da Laú, ele é muito difícil, todo ano um campeonato muito disputado, e esse ano não será diferente, principalmente porque vai ser totalmente aberto. Nós temos o Itararé, que é o papa títulos aí, né, o maior campeão da história dos regionais, está na nossa chave, mas é um time bom de jogar, é um time grande, né? Muito organizado, isso aí motiva mais a gente ainda, né, a preparar bem para começar a competição. O Social não é diferente, né, jogamos contra eles em 2024, montaram um baita de um plantel, e com certeza não será diferente. E o Dourense, né, é nosso vizinho lá. Ano passado participaram pela primeira vez, fizeram uma excelente campanha. Tenho certeza que esse ano não será diferente. O pessoal de Dores do Turvo está muito empolgado também. Então eu acho que vai ser um grande campeonato, Pete. Se Deus quiser, vai ser um campeonato muito bom.
1: O Nacional já vem forte, já tem comissão técnica. O boato já correu que o Cidinho contratado, o PLS contratado, é verdade?
2: Pois é, o Cidinho já trabalhou com nós, né? Já trabalhou umas quatro competições, TV Alterosa, TV Panorama, Regional da Laú. Cidinho é uma pessoa, né, que merece todo respeito. Eu acho que é o maior campeão regional como treinador. E se Deus quiser, ele tá de volta ao Nacional lá. Tenho certeza que nós vamos fazer um bom trabalho lá.
1: Liberar o Pires aqui, tem reunião amanhã. Valeu, tá aí o Pires do Nacional. E o Pombense está de volta. Está de volta ao campeonato regional. E o grande representante, Valdir. E é um prazer imenso conversar com um amigo e com o pessoal de Rio Pomba, que é um pessoal muito hospitaleiro. Tá? E a torcida do Pombense, que é entusiasmadíssima, vai voltar esse ano no campeonato da Liga de Ubá. Valdir, satisfação, viu?
3: Satisfação, Pete. Boa noite aos ouvintes. Vim hoje representar o nosso presidente Rafael Vilela, né? Eu como diretor de futebol, e resolvemos retornar ao Regional de Ubá, né? Um campeonato muito importante aqui na nossa região, com grandes equipes, e tenho certeza que vai ser um grande sucesso, como sempre teve esse campeonato, que é tradicional e é bom de disputar, ainda mais um campeonato aberto. Eu acho que não teremos favorito. Eu acho que vai ser um campeonato muito, muito apertado, por não ter limite de fichas, mas vai sucesso, Pete, como sempre.
1: Como é que vem o Pombense pro campeonato? Vem forte. Aliás, todos os campeonatos em que o Pombense participa, sempre forte, sempre para chegar, né? E com certeza não será diferente esse ano.
3: Nós estamos tentando montar um plantel forte, competitivo, né? Para que possamos ir passando de fase até chegar na grande final, se for a vontade de Deus.
4: Tá certo. Tá aí o Valdir, representante do Pombense, tricolor de Rio Pombo, de volta ao Regional. Valeu.
0: Pois é, tá aí o Valdir participando dentro do nosso programa. E é importante, deixa eu ver a matéria que eu fiz com o Gabriel, que é secretário de Educação, lá de Dores do secretário de Esportes, lá de Dores do Turvo. Vamos ver se eu consigo pegar a matéria que eu fiz com o Gabriel. Deixa eu ver aqui.
1: Bom, eu vou bater o contato agora com o Pires, que
0: não, o Pires já foi. O Gabriel, vamos ver se eu consigo.
1: Jorge Vieira,
0: o Gabriel não conseguiu. Jorge Vieira, o presidente da Liga, não consegui. Deixa me ver a primeira matéria aqui. Se eu consigo falar com o Gabriel. Que o Gabriel, ele...
1: Não, o campeonato saiu. Leo Donari, juntamente com Bruno Ramos, estarão à frente do Esporte Clube Itararé.
0: Esse aí é o Leo Donari.
1: Já está se movimentando em termos de campeonato. Agora já sabe a chave e os adversários que tem pela frente. Grupo do Itararé, a sua análise: Tourense, Social e Nacional de Senador.
5: Movimentando a gente já está, né, Pete? Já há algum tempo, mas hoje começou o campeonato de verdade, né? Muita responsabilidade, a gente sabe que a chave que a gente pegou é a chave mais difícil, mas a gente é Itararé, a gente precisa de preocupar com a chave, não. A gente tem a obrigação de fazer um bom papel aí, um time competitivo e levar o Itararé até onde o Itararé merece.
1: Agora, ô Leo, campeonato aberto é outra configuração, outra conotação. Você que tem muito contato juntamente com o Bruno, já mantém contato, sei que os campeonatos estão em todas as séries em atividade, a gente sabe da dificuldade que tem vocês, mas os contatos é primordial, né, nesse momento.
5: Sim, a dificuldade do campeonato ser aberto é o profissional que a gente for trazer, ele tem compromisso lá com o time dele, né? Mas a gente vai pesquisar bem quem vai estar em casa, quem vai estar nos times que são mais tranquilos de trazer, olhar as peças de confiança da gente, onde vão estar no momento. Isso que é o nosso trabalho. Nosso trabalho é de olhar esses detalhes tudo, onde o cara vai estar, se vai estar na cidade dele ou em algum clube, qual campeonato o cara está participando, e ficar de olho também nos campeonatos nacionais, né? Porque aquelas peças mais importantes que a gente costuma trazer, elas vão estar disputando uma série B, uma série C aí, e na hora certa vai chegar.
1: Estreia dia 23, 10h30 da manhã, lá no Lopão, diante do Dourense, que fez uma brilhante campanha ano passado.
5: Jogo difícil, a gente já estreia em casa com um time que foi uma das sensações aí do campeonato passado. A gente sabe que lá eles investem, eles também tem uma pessoa lá também qualificada, que é o Silas, que tem muito contato, tem uma base já, o time dele joga junto há muito tempo. Então a gente já pega uma pedreira na primeira rodada, mas vamos fazer de tudo para sair com a vitória.
1: Muito bem, falei com o Leo Donari, que é auxiliar, diretor, enfim, ao lado do Bruno Ramos, vão comandar o Tubarão do campeonato esse ano.
0: Pois é, eu vou pro intervalo, daqui a pouquinho eu vou conversar com o pessoal de Dores, vou tentar ver aqui a gravação de Dores ontem, o secretário de esporte, que é o Gabriel, e ele vai falar conosco sobre o Dourense, que vem forte também para a competição. Vem muito forte para a competição. Vamos para o intervalo, já já a gente retorna.
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0: São 11 horas e 35 minutos. A gente deveu. Ficamos devendo aqui a matéria do Gabriel Dourenço, para que ele possa falar sobre o Dourenço e trazer as novidades do adversário do Tubarão do Itararé, logo na estreia do campeonato regional. Será dia 23, vai dar no domingo. Tubarão estreando em casa no João Lopes, 14 voltas contra o Dourenço, que realmente, como o Léo disse agora há pouco, foi a sensação do ano passado. Caiu na semifinal, mas assim, é um timaço e deve manter a base, o Silas e o presidente, para ser um jogão. Tubarão estreia dia 23, 10h30, o João Lopes, 14 voltas. Vamos ouvir o Wagner.
1: Muito bem, encerrada a reunião, Dourenço de cores vermelhas, Itararé de cores vermelhas, Social Alvinegro, Nacional Alviverde. Bom, Dourenço e Itararé, muito tempo que não se encontram, não se enfrentam em campeonatos. Mas vou conversar com o secretário, o nosso querido Gabriel, secretário de esportes lá de Dores do Turvo, que apoia naturalmente o Dourenço, que fez uma brilhante campanha ano passado, saiu numa semifinal, mas quer dizer, a campanha irretocável da equipe de Dores do Turvo, da equipe de Dourenço, e uma torcida entusiasmada em um campeonato regional esse ano, com menos times, né, Gabriel? Com 8 equipes, mas com qualidade.
2: Sim, esse ano a gente vai participar dele todo aberto, né? Pra gente é novo, um time de investimento baixo, mas saímos num grupo muito forte, com o favoritismo do Itararé, o Nacional com a sua tradição. Mas acredito que a gente, com o nosso planejamento simples, pezinho no chão, mas a gente vai vir pra dar trabalho de novo, se Deus quiser.
1: Pois é, o Dourenço preparando pra estrear fora de casa contra o Itararé na primeira rodada, 10h30, no dia 23. O Dourenço tem aquela base, que acredito, do ano passado, e deve se manter a base. É uma atração hoje no regional. O torcedor de Itararé quer ver o Dourenço pela brilhante campanha que fez o ano passado. Com certeza, é presença de um grande público, inclusive o torcedor do Dourenço está com saudade do time.
2: O torcedor do Dourenço, ele apoia, né? Seja em casa, seja fora, a torcida nossa é empolgada, é empenhada, abraça mesmo a causa. Então, assim, a gente confia na força do nosso torcedor para alavancar cada vez mais o nosso time.
1: Como é que está o trabalho seu lá na secretaria?
2: Na Secretaria de Esporte, na gestão do prefeito Calil, a gente está sendo como referência na Serra. Então, assim, só tem a crescer, um trabalho simples, mas com muita dedicação, visando sempre o futebol e todos os nossos âmbitos. A gente tem escolinha de esporte, atletismo, então tem muita coisa bacana em Dores do Turvo.
1: Que bacana, que legal. Olha, falei com o Gabriel, que é secretário de esportes lá de Dores do Turvo, que representa o Dourenço, que será o adversário do Itararé no dia 23, 10h30 da manhã, lá no estádio João Lopes, 14 voltas.
0: Pois é, rapaz, eu conversei com o Gabriel e passava essas informações pra gente. Vai ser um baita jogo. E o Itararé tentando montar aí uma equipe coesa, uma equipe determinada, uma equipe para ganhar esse ano. Vai brigar aí. O campeonato é aberto, não tem. Pode colocar 11 profissionais jogando, 12, 15 profissionais à disposição. E os trabalhos já começaram. Segundo o próprio Léo Donari, o trabalho já começou e já tem os contatos dos jogadores, goleiro, que é o número um. Aliás, eu até comentava isso com o Lúcio Omar ontem, o presidente do Itararé, dizia, falou assim, ó, o Tubarão sagrou-se campeão, já começava com um bom goleiro, é o número um. A primeira contratação que se fazia era o goleiro. Então, a preocupação debaixo dos três paus. Itararé teve o Jorge Campos, teve o Zé Luiz, teve o Bacaé. Né? Eu vou citar aqui, teve o Tião, vários goleiros que, na hora que o time precisava, eles apareciam, eles cresciam. E cresciam mesmo, né? Salvando até em várias oportunidades de derrotas. Né? Então, Itararé tem que se primar. Eu acho, é minha opinião, é de se procurar um goleiraço, um goleiro número um. O número um é fundamental. E com o número 1 iniciar os trabalhos do setor defensivo, do setor de meio campo, do setor de ataque, né? Então, o Itararé está trabalhando esse ano dessa forma, conseguiu esse ano voto vencedor, porque quem iniciou para o campeonato ser totalmente aberto era o Itararé e os demais acompanharam, né? Acompanharam na votação. E ontem não houve nenhum questionamento, mas nenhum. Nenhum questionamento em relação ao campeonato. Quem pode, vai, bota todo mundo profissional. Quem acha que fica muito caro, tal, coloca meia-meia, não tem problema, mas tem liberdade de colocar todo mundo profissional. O time que entra na competição, ele não é obrigatório colocar 11 profissionais em campo, ou 15, ou 12, no banco de reserva, 2, 3, 4, 5. Ele tem que ver aonde aperta mais o calo, né? O sapato, o dono do sapato é que sabe onde o calo é apertado. Então, a gente sentiu ontem que os times não vão medir esforço. Olha bem, a chave do Itararé, por exemplo, Dourense, Nacional de Senador, e quem pensar que o Social vem bom pro campeonato, não vem não, tá? É uma chave osso. Osso duro de roer, tá? Esse grupo A não vai ser fácil. Então o Itararé tem que começar bem, né? Comentava com o presidente, precisa vencer em casa, vai pegar um baita adversário que é o Dourense, comandado pelo Silas, que é muito importante, amigão do Edel. E hoje eu conversei pela manhã com o Edel e ele preocupado com relação à comissão técnica do Itararé, que vai ser composta por Bruno Ramos e o Léo Donari. Eles estarão na frente, né? Vão trabalhar aí. Então, já começou os trabalhos, o campeonato está às portas, né? Quem pensa que está longe está enganado, porque o campeonato tá aí batendo as portas e tem que se preparar, não pode dar molengo-tengo. E os contatos estão sendo feitos. Cada time poderá inscrever 50 atletas. 50 atletas poderão ser inscritos, né? Ontem ficou definido. Vai ter premiação em dinheiro. O valor ainda não está estipulado, mas vai ter premiação em dinheiro para o campeão e para o vice, né? Não só troféu, medalha, essa história toda. Vai ter premiação em dinheiro. Então, para ajudar aí nas despesas. Toda ajuda é bem-vinda, né? Essa que é a realidade. Bom, então, a gente encerra o noticiário. O noticiário do futebol amador, que é amador entre aspas, né? E vamos destacar agora o futebol profissional. Bom, o GE já aponta-se com árbitro da eliminação do Brasil. FIFA define arbitragem para as semifinais. Fernando Diniz confirmou o interesse do Corinthians em jogador que disputou Copa do Mundo. Então, vamos saber o noticiário de cada time a partir de agora. São 11 horas e 43 minutos. Vamos ver o noticiário de cada time, começando com os mineiros, e eu começo com o Galo, Galão da Massa, que tem pela frente aí muito o que fazer dentro do campeonato brasileiro. A manchete do Galo: Renan Lodi assume número de camisa de Alonso do Atlético. O Alonso já foi embora e agora a camisa do Alonso vai ser vestida, né? Vai ser usada pelo Renan Lodi. Fábio Guedes relembra início como treinadora do Atlético e se declara: aqui é minha casa. É o Atlético feminino. Pedro Daniel banca atual elenco do Atlético na briga por vaga na Libertadores da América. Galo vive semana final de preparação para a volta do Campeonato Brasileiro. Palmeiras e Atlético, ingressos para a torcida. O do Galo começam a ser vendida. Deixa eu ler essa matéria, porque será um baita jogo. O Atlético inicia o segundo turno do Campeonato Brasileiro no dia 26 de julho contra o Palmeiras no Bank Parque. É, mudou lá, hein? Às 19h30, o torcedor atleticano que quiser apoiar o Galo fora de casa terá a oportunidade de comprar os ingressos para o confronto a partir de 12 horas do próximo dia 22. Palmeiras divulgou nesta segunda-feira, dia 13, que a venda será feita exclusivamente pelo site plataforma de ingressos do Palmeiras. O valor da entrada é de R$ 150,00 com a meia entrada R$ 75,00. Para efetuar a compra, o torcedor, aí vem essa matéria com relação ao torcedor. Galo precisa de um primeiro volante. Lianco briga por vaga. Tá aí o noticiário do Atlético do Galo dentro do programa Jornal e Esportes, trazendo aí as principais notícias para você. Deixa me ver o que vai sair agora, o noticiário que vai sair agora pra gente. Deixa eu ver se é do Atlético, deixa eu ver se é do Cruzeiro, do Fluminense. Noticiário do Fluminense. Fluminense e Dinamo de Moscou, 1963, o duelo entre Castilho e o Yashin, que relembra os sites do Fluminense. Leandro Alves aponta nova preocupação no elenco tricolor. Fluminense acerta a renovação de jovem meia. Fluminense toma decisão importante sobre Lúcio Costa. Aliás, esse é o que brilhou pelo tricolor, tá? Esse brilhou, mas brilhou mesmo pelo Fluminense. Fluminense toma decisão importante sobre o futuro do Lúcio, né? E principal referência do técnico do Fluminense, Lúcio Costa. A Costa está perto de ampliar o seu vínculo com o clube. A diretoria tricolor encaminhou a renovação contratual do meio argentino por mais uma temporada. Então, está próximo para garantir aí o Lúcio de volta no tricolor das Laranjeiras. Que beleza, hein? Flusão. Flusão, sempre flusão. E o Vasco? E o Vasco? O Vasco melhora? O Vasco fica na mesma? Como é que vai o Vasco para a segunda parte do Campeonato Brasileiro? As notícias dão conta. Reforço no ataque. André Gomes se reapresenta ao Vasco e deve viajar para Salvador. Depois de Deossa, veja quem o Vasco vai contratar no mercado. Vasco indica Atos Neves como o manager da SAF. Tomara que dê certo. Pedrinho voltou. E agora, o que muda na venda da Vasco SAF para o Lamaquia? Pedro Emanuel cita Abel Ferreira como inspiração e promete Vasco mais competitivo. Pedro Emanuel é o técnico do Vasco da Gama. 11 horas e 42 minutos. Deixa eu dar um reforço do ataque do Vasco. André Gomes, que disputou a Copa do Mundo, né? O planejamento dos treinos do Vasco ganhou uma novidade muito aguardada nesta terça-feira no CT do Moacir Barbosa. O atacante colombiano André Gomes se representou, né, para iniciar as atividades e a preparação física de posicionamento no gramado. O jogador estava integrado ao elenco da seleção colombiana na disputa da Copa do Mundo e logo após a eliminação da sua equipe nacional, ganhou alguns dias de descanso concedido pelo Vasco da Gama.

0: Muito bem, e é a sequência do Jornal Esporte, o seu melhor programa da hora do almoço. Tá aí o Vasco, tá tentando se reerguer. É, Vasco, tem que reerguer, tá na posição incômoda, que é a zona de rebaixamento. Não é possível, hein? Não é possível, vamos torcer pro Vasco sair. E do Fogão, quais são as notícias? Olha, gigante inglês avança por Danilo Santos. Você está indo embora. Botafogo acelera no mercado e surpreende a torcida. Fica ou será vendido? Veja, o Botafogo planeja sobre o futuro de Montoro. 255 milhões. Botafogo recebe super proposta e pode mudar cenário de negociação. Botafogo avança por contratação de Domingos Andrade, volante do Porto, lá de Portugal. Tá aí o Fogão, noticiário do Botafogo, né? É, vamos torcer para tudo dar certo. Vamos ver essa aqui do Danilo aqui, porque ele não deve ficar no Brasil, não, viu? É, o futuro de Danilo pode estar cada vez mais próximo da Premier League, segundo informações divulgadas pelo canal do Anderson Mota e repercutida pelo jornalista inglês, o Conor Craven, né? O Danilo, que serviu a seleção brasileira, pode disputar a Premier League. O que ele quer é isso, tá? Indo para Europa, né? Vamos ver que bicho vai dar, né? Essa do jogador do Botafogo, Danilo, que eu acredito que não fique nem em Palmeiras e nem em Flamengo. Vai para Europa. Vamos ver o desfecho de tudo isso. No Flamengo, o noticiário do Mengão: Porto faz proposta por Daniel Salles, lateral da base do Flamengo. Flamengo e Palmeiras se enfrentam no Brasileiro Sub-20. Destaque também do Besiktas, que faz proposta por Léo Pereira. E Flamengo avalia o futuro do zagueiro. Flamengo vende da Mota ao Coniaspor. O Justiça Federal de São Paulo revoga a decisão sobre Taça das Bolinhas. E BAP exalta trabalho de Leonardo Jardim e evolução de Samuel Lino no Flamengo. Flamengo avalia a proposta do Porto por Daniel Salles. Marcos Leonardo acerta com a Ajax em transferência de até 19 milhões de euros. Flamengo disputa a contratação de Thiago Almada com o River Plate. É uma novela, hein? É uma verdadeira novela. Só especulações por enquanto. Então vamos torcer aí. Hoje tem França e Espanha, 16 horas. Todo mundo na expectativa, vai ser um baita jogo. França e Espanha. Eu dou 50-50. Não tem favorito entre Espanha e França. E amanhã, Inglaterra e Argentina, eu também dou 50-50. Também não há favorito entre Inglaterra e Argentina. Então, a semifinal que todo mundo esperava, são os melhores times, sem sombra de dúvidas, com um sério candidato a título da Copa do Mundo: França, Espanha, Inglaterra, Argentina, né? Deu a lógica, as melhores seleções na semifinal. Então não tem nenhuma zebra, tem ninguém falando que não é merecido. Time A, time B, C e D está ali na semifinal. Todo mundo está de acordo. A semifinal, uma pena que da França e Espanha na semifinal, poderia dar numa final, uma grande final, pelo o nível técnico das duas seleções, né? E Inglaterra e Argentina, que brigam para chegar, a Argentina querendo aí um bi, né? Quer dizer, a Copa do Mundo sem sequência. E não muda de roupa, não, viu? Gente, ponto final do programa. Prometendo voltar amanhã, se Deus quiser, nesse mesmo horário. Um abraço, fiquem com ele, fiquem com Deus. 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
1: Meio-dia e três.
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Criança! 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
1: 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Meio-dia e 36.
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0: A lei dos medicamentos genéricos está em vigor no Brasil desde 1999, mas ainda restam dúvidas de pacientes sobre a eficácia das medicações. Mais barato que os produtos de referência, o genérico amplia o acesso a tratamentos de saúde para a população, principalmente de baixa renda. A médica de família e comunidade e professora da Universidade Positivo, Nathalie Damião, explica que o medicamento de referência e o genérico possuem a mesma.
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3: 1:16.
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4: E eu tô chegando aqui na sua Alcance FM para começar mais um programa Tarde Sucesso. Eu sou o Fabiano Cabeça e vamos até às 16 horas levando o melhor da música para você. Como é que você tá? Tá tudo bem com você? Tá tudo certinho? Vamos falar excepcionalmente até às 16 horas, porque hoje, infelizmente, não haverá sua participação por problemas técnicos aqui, tá, gente? Acontece. Acontece problemas técnicos, infelizmente. E o Fabiano Cabeça está aqui, tá, gente? Não é, como se diz, não é fake, não. Agora é 1:17. Boa tarde desse dia 14 de julho de 2026. Por causa de problemas técnicos do nosso WhatsApp, infelizmente, nós não vai haver a sua participação. Mas vamos estar tocando música, informação para você. De hora em hora você fica muito bem informado com o giro de notícias da parceria da Alcance com a agência Rádio Web. Amanhã a gente faz o sorteio do brinde para você também, tá bom? Mais detalhes também. Ah, nessa primeira hora a gente fica conversando aqui, batendo papo. A gente fica falando sobre temperatura, sobre curiosidades do dia, também sobre jogos da Copa do Mundo, que daqui a pouquinho tem jogo da Copa do Mundo. Não é só por causa disso que o Fabiano Cabeça tá indo embora, não, tá? Problemas técnicos no nosso WhatsApp. Então a gente até às 16 horas vai estar mandando o melhor da música para você aqui. Vamos lá, começando muito bem a nossa programação. Agora 1:18 aqui no Alcance e vamos começando muito bem nesse dia 14 de julho de 2026. Você ligado na melhor, você ligado no Alcance, você ligado ao som de Melim, a música Ouvi Dizer. Agora 1:18, boa tarde, programa Tarde Sucesso no ar para você.
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0: Fala comigo aqui no Alcance agora, 1h37. Boa tarde para você que está ligadinho na nossa 104,9. Como já falei, hoje excepcionalmente não haverá participação por problemas técnicos no nosso WhatsApp, né? Problemas técnicos aqui. Amanhã tá tudo solucionado, tudo certinho, beleza? Neste momento em Tocantins, repetindo a hora, agora 1h37, 22 graus em Tocantins, é a máxima de hoje, a mínima 11 graus. Vai fazer frio, hein, gente? Vai fazer frio, então. Presta atenção aí se for sair de casa, agasalha bem. Então fica tranquilo, fica esperto. E umidade do ar 45%. Da umidade do ar, ventos a 11 km por hora, repetindo 22 graus em nossa cidade. Beleza? Vamos falando de curiosidades para você daqui a pouquinho, mas vamos com mais um pouquinho de música aqui no Alcance agora, 1h38, chegando, cadê o som que vai chegar na sequência, cadê, o som do Alexandre Pires, esse popurri é bacana demais, você vai curtir, ele cantando várias músicas sertanejas, começando com Adoro Amar Você.
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2: Agora 1h50 aqui no Alcance, também conhecido como 10 minutinhos para as 2 da tarde. Você curtiu o som do Alexandre Pires com o Pupurri Adoro Amar Você? É, você vai ver, Não Aprendi a Dizer Adeus e Evidências. E também tivemos o som do Calcinha Preta com a música O Vento Levou. Agora falta 9 minutinhos para as 2 da tarde. Hoje é Dia Mundial do Chimpanzé, você sabia disso? Também Dia dos Povos Americanos, Dia da Liberdade de Pensamento. Bem, pode ser Dia da Liberdade de Pensamento. Vai falar tudo o que você pensa para você ver o que acontece. Vai! Já pensou se eu que eu rezo? Ah, eu vou falar o que me dá na telha aqui. Hoje é Dia da Liberdade de Pensamento. Vai dar um ruim, não vai? Eu tenho certeza. Imagina se você que está me ouvindo nesse momento aí, quiser falar o que vê na telha. Meu Deus. Dia do propagandista da indústria farmacêutica. Oh, nossa, uma coisa bem específica, né? E também dia do doente. Eu queria falar também sobre jogos da Copa do Mundo. Hoje tem aquele jogo, gente. A Copa do Mundo está de volta com a primeira semifinal entre França e Espanha às 4 da tarde. Hoje nós vamos saber quem vai ser o primeiro finalista da grande Copa do Mundo de 2026. A final é no domingo. Quem que você acha que vai levar esse jogo? França? A França de Kylian Mbappé? A gente fala de Kylian Mbappé, mas tem Olis, tem Ousmane Dembélé, Doué, Barcola, uma galera, o Pamecano, né? Uma galera lá que joga muito. E a Espanha, claro, também tem um grande time com o talismã Mika Merino, que sempre entra no segundo tempo, fez gols decisivos. Ele também, a joia Lamine Yamal e galera, né? Tem uma galera, Dani Olmo, uma galera super bacana que joga bola pra caramba. É uma semifinal que promete muito. Às 4 da tarde, França e Espanha. Vamos ver quem vai ser o primeiro finalista da Copa do Mundo. Vamos lá, agora falta 8 minutinhos para as 2 da tarde. Chegando o som de Fanzine, a música Uma História de Amor.
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0: Tá aí o som do Jota Quest, a música Só Hoje, fanzine, também uma história de amor. Duas em ponto, apoio cultural, depois eu continuo com mais música. Fique ligado aqui no Alcance.
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2: Terça-feira, 14 de julho de 2026. Este é o Giro de Notícias. Eu sou Leno Falck e você acompanha os destaques do momento. O preço do petróleo disparou e atingiu o maior nível em cerca de 4 semanas depois que a tensão entre Estados Unidos e Irã voltou a aumentar. O barril do petróleo Brent, referência internacional, subiu 4,33% e chegou a quase 87 dólares. O senador Randolph Rodrigues, do PT do Amapá, líder do governo no Congresso, disse que o governo e a oposição chegaram a um bom acordo para aprovar a medida provisória do piso do frete. A MP caduca na próxima quinta e é condição de organizações de caminhoneiros para evitar uma paralisação nacional no país. Os ministros do Tribunal Superior Eleitoral se reuniram hoje com representantes de institutos de pesquisa eleitoral. A ideia foi discutir orientações para as pesquisas de intenção de voto daqui para frente. O ministro Alexandre de Moraes, do Supremo Tribunal Federal, determinou o início imediato do cumprimento da pena dos 5 condenados pela morte da vereadora Marielle Franco e do motorista Anderson Gomes. Moraes declarou o trânsito em julgado da ação penal sobre o caso, encerrando as possibilidades de recurso contra as condenações. As inscrições para o FIES do segundo semestre, que ajuda a pagar cursos privados de ensino superior, começaram hoje. Os interessados devem se inscrever até às 23:59 de 17 de julho por meio do portal Acesso Único. O Giro de Notícias é uma produção da Agência Rádio Web. Texto e apresentação, Leno Falck. Edição, Mário Melo.

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0: Fala comigo aqui no Alcance. Agora, 2h09, boa tarde. Hoje, excepcionalmente, não haverá sua participação por motivos técnicos, tá, gente? Estamos com problemas no WhatsApp aqui da Rádio Alcance. Então, hoje não haverá a sua participação, tá bom? Amanhã a gente faz a participação. Amanhã eu tenho certeza que tá tudo certinho, tá? Eu quero mandar um grande abraço para você que tá ligado com a gente, você no seu trabalho, você em casa, você que me ouve em 104,9 da forma tradicional pelo radinho ou pelo aplicativo da Rádio Alcance ou pela Alexia. Você pode falar, Alexia, ouvir Rádio Alcance FM? Aí você fica ouvindo o Fabiano Cabeça e toda a programação da Alcance. Agora 2h10, bora de música? Bora de música! Essa sequência começa ao som de Claudinho Buchecha, do ano de 1998,
1: Solove. Voltamos com mais músicas!
0: Mandando um abração, minha amiga Miriam, no bairro do Ginásio, ligadinha com a gente.
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0: Obrigado!
1: Tá aí o som do Traia Véia, música Barquinha Paziguar. 2h38, você que tá ligando seu radinho agora, tá tentando passar mensagem pra Rádio Alcance. Nós estamos com um problema no WhatsApp aqui da rádio, tá? Então hoje, infelizmente, não haverá a sua participação. Amanhã a gente já... Amanhã acho que já tá tudo certinho, tá tudo tranquilo. É porque teve um problema técnico aqui. Mas estamos aqui na Rádio Alcance para levar o melhor da música para você. Você que fica ligado com a gente, muito obrigado pela sua sintonia. Quero mandar um grande abraço pro pessoal lá do Açougue do Valmir. Ei, a galera do Açougue do Valmir, grande abraço. Também o pessoal lá na Stock Car. Pessoal no comércio em geral que fica ligado com a gente, um grande abraço, muito obrigado pela sua sintonia. Agora 12h39.
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0: Agora 3 e 2 aqui no Alcance. Quero mandar essa música para diversos amigos. Meu amigo... Meu amigo Chechel, pintor em Washington. Também Tiano pintor, Tiano Pedreiro. Esse é fera demais, hein? Um grande abraço pro Boniek Bauer, L7. Também o Jamanta. Ah, o Jamanta e o Wagner lá no açougue do Valmir. Gloria Gaynor, I Will Survive. Vamos mandar um abraço também pro Max, ligado com a gente na Genial Tintas. Eu sei que tá ligado com a gente. Pessoal da Genial Tintas, um grande abraço. Ai, 3 e 2, apoio cultural chegando daqui a pouquinho. Eu tô de volta com mais música aqui no Alcance.
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9: O programa Bandeira Azul reconhece as praias que protegem o meio ambiente. A distinção é concedida todos os anos pela Fundação para a Educação Ambiental. Uma pesquisa feita pela Universidade Positivo e pela Fundação Getúlio Vargas avaliou 16 praias do Brasil certificadas nas regiões Sul e Sudeste e constatou que os locais tiveram influência positiva no turismo, na qualidade dos serviços e também na gestão ambiental. O levantamento também reforçou que para manter a certificação é preciso ter uma rotina administrativa, um orçamento específico, uma equipe técnica designada, além de fiscalização contínua. Entre os pontos críticos apontados pelo estudo está a articulação entre diferentes áreas da gestão pública para além das secretarias de meio ambiente. As limitações regionais também afetam diretamente os municípios pequenos que possuem orçamento reduzido e estrutura técnica menor do que as grandes prefeituras. Um ponto de alerta dos pesquisadores é que a bandeira azul não seja usada como greenwashing, a chamada maquiagem verde. Os turistas estão cada vez mais exigentes quanto à proteção ambiental e buscam lugares que efetivamente adotam práticas sustentáveis. A pesquisa deve, no futuro, avaliar as praias das regiões Norte e Nordeste do Brasil.
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1: Recado rapidinho para você, o Gilmar, funcionário da Hortifruti Sabiá, perdeu um celular vermelho no trajeto do bairro Grama até o bairro Floresta no Patrimônio. Quem encontrou pode entregar, pode ligar para o número 99915-2515, 99915-2515, ou levar o celular dele até no serviço. Desde já ele agradece. Gilmar perdeu um celular vermelho no trajeto do bairro Grama até o bairro Floresta. Outro recadinho para você, a Drogaria Manaus está precisando de entregador que seja habilitado com a carteira A. Então quer dizer, você que pilota moto, tá? Procurar a Drogaria Manaus próximo à Caixa. Legal. 3h12 para você que tá ligadinho com a gente. Hoje, infelizmente, né, problemas técnicos aqui, não haverá sua participação, mas estou aqui para mandar o melhor da música para você, recadinhos. A gente vai conversando aqui, tá bom? Vamos de música, vamos ao som de Wesley Safadão e Zé Neto e Cristiano, a música Despedida.
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1: 3:16.
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18: 3h35.
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0: Fala comigo aqui no Alcance, agora 3h36, com muita música, você ligado na 104,9. Você que tá ligando seu radinho nesse exato momento, você está ouvindo o Fabiano Cabeça com o programa Tarde Sucesso. Hoje, excepcionalmente, não haverá sua participação, tá? Via WhatsApp, beleza? Amanhã nós estaremos de volta com a participação, com os brindes, tudo certinho pra você, tá bom? Problemas técnicos aqui, mas tudo certo, tudo certo. Um grande abraço para você que tá ligado com a gente, fica curtindo a gente todos os dias, ligadinho na 104, trabalhando muito, ligado em 104,9 pelo radinho, ou pelo aplicativo, ou pela Alexa, ou em qualquer parte de Tocantins, nas comunidades rurais, ou você que está em Minas Gerais, qualquer parte do Brasil e do mundo, ouvindo pela internet. Chegando o som de Cara Metade do ano de 2000, essa música, vou ser sincero pra você, essa música aqui, ela foi gravada em tantas versões, e o Cara Metade foi um dos que gravou essa música. Em pagode você vai ouvir agora Morango do Nordeste, lembra dessa? Ah, se lembra, ai, amor demais!
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16: A justiça mineira decidiu que o réu Alisson de Araújo Mesquita, acusado de matar a esposa e forjar um acidente de carro para tentar encobrir o crime, vai a júri popular. A decisão foi tomada nesta segunda-feira pela juíza Ana Carolina Howen Lopes de Souza, do Tribunal do Júri Primeiro Sumariante da Comarca de Belo Horizonte. A magistrada manteve a prisão preventiva do réu, que foi detido em flagrante no dia 15 de dezembro de 2025, um dia após o crime. De acordo com a denúncia do Ministério Público de Minas Gerais, durante uma discussão, Alisson Mesquita asfixiou e matou a esposa em um apartamento no bairro Nova Suíça, região oeste da capital, na madrugada de 14 de dezembro. Horas depois, durante a manhã, forjou um acidente de carro na rodovia MG-050, na altura do

0: quilômetro 90 para tentar encobrir o crime. Ainda de acordo com a denúncia, Alisson de Araújo Mesquita colocou o corpo da mulher no banco do motorista do veículo e, sentado ao lado, no banco do passageiro, dirigiu pelo trajeto de BH a Divinópolis para simular que a companheira estaria na condução. Depois de passar por uma praça de pedágio, o denunciado provocou uma batida para simular a morte da esposa. Além de feminicídio com qualificadoras de violência doméstica, meio cruel e recurso que dificultou a defesa da vítima, o denunciado responde por fraude processual. Do Tribunal de Justiça de Minas Gerais, repórter Lígia de Mato.
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12: 4h37.
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3: 58.
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10: 5h35.
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existe uma teoria que se chama 90-10, onde uma pessoa tem 90% daquilo que você procura em alguém, só que você foca naqueles 10% que falta. Aí você sai pra rua, se aventura, e realmente você encontra aqueles 10%, mas não se deu conta que perdeu os 90%.

0: morte. Amém.
1: Eis aqui a serva do Senhor.
2: Faça-se em mim segundo a vossa palavra. Ave Maria, cheia de graça, o Senhor é convosco. Bendita sois vós entre as mulheres, e bendito é o fruto do vosso ventre, Jesus.
0: Santa Maria, Mãe de Deus, rogai por nós, pecadores, agora e na hora de nossa morte. Amém.
1: E o Verbo se fez carne
2: e habitou entre nós. Ave Maria, cheia de graça, o Senhor é convosco. Bendita sois vós entre as mulheres, e bendito é o fruto do vosso ventre, Jesus.
0: Santa Maria, Mãe de Deus, rogai por nós, pecadores, agora e na hora de nossa morte. Amém.
1: Rogai por nós, Santa Mãe de Deus,
2: para que sejamos dignos das promessas de Cristo.
1: Oremos. Infundi, Senhor, vos rogamos, a vossa graça em nossos corações, para que nós que conhecemos pela anunciação do anjo a encarnação de Jesus Cristo, vosso Filho, por sua paixão e morte na cruz, cheguemos à glória da ressurreição. Pelo mesmo Cristo nosso Senhor.
2: Amém.
1: Rezemos a São José.
2: Glorioso São José, a quem foi dado o poder de tornar possíveis as coisas humanamente impossíveis, vinde em nosso auxílio nas dificuldades da vida. Tomai sob a vossa proteção nossos pedidos e orações, nossas

0: nossa proteção está no nome do Senhor,
1: que fez o céu e a terra.
0: O Senhor esteja convosco.
1: Ele está no meio de nós.
0: Que o Deus Todo-Poderoso abençoe cada um de nós, as nossas famílias. Em nome do Pai, do Filho e do Espírito Santo.

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2: 6 e 10.
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com vocês. Eu sou a Marise Cremonese e estou aqui com mais uma edição do nosso programa Sem Parar. Fica coladinho com a Cremonese, hein? Não saia daí. O programa hoje tá demais, sensacional. Só música selecionada pra você curtir juntinho comigo, hein? Uma

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0: 2022.
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3: Sou Bárbara Vitorino, de Santos Dumont, e tô ligada no programa Sem Parar da Rádio Alcance FM. 24.

0: 8h31.
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3: Eu sou a Flávia Reis, de Juiz de Fora, e também tô ligadinha no programa Sem Parar, da Rádio Alcance FM. Um beijão.
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0: 6h41.
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4: Gente, eu sou a Luciana, sou aqui de Juiz de Fora, estou ligada no programa Sem Parar da Alcance FM. Beijos.
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0: Muito boa noite, São Paulo!
1: 6h49.
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4: Eu sou a Marise Cremonese, na 104, tem uma hora de música sem parar. Selecionados para você curtir juntinho comigo.
5: 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Curtam também com a gente.
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1: Uma hora, 60 minutos sem parar, aqui na 104 Alcance FM. Para você que esteve ligadinho conosco, obrigado pela sua sintonia. Valeu sua companhia e um grande beijo no seu coração. 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

0: Boa noite. 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

Somente Tu és o Deus do impossível, Senhor. 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
3: 86.
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1: A melhor. 8:26.

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2: 8:59.
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0: Está no ar a Voz do Brasil. As notícias do governo federal que movimentaram o país no dia de hoje.
1: Olá, boa noite.
0: Boa noite para você que nos acompanha em todo o país.
1: Terça-feira, 14 de julho de 2026.
0: E vamos aos destaques da Voz do Brasil.
1: Meio ambiente e clima. Painel eletrônico monitora efeitos do El Niño no país.
0: Plataforma informa onde haverá excesso de chuvas, estiagem ou ondas de calor.
1: Hoje vamos falar sobre o fenômeno e como poderá afetar o Brasil. Luana Karen.
2: Entre as principais consequências esperadas para o Brasil estão excesso de chuvas na região sul e a estiagem nas regiões norte e nordeste.
0: Energia e combustíveis.
1: Conselho Nacional de Política Energética aprova aumento no percentual de etanol anidro na gasolina para 32%.
0: E aplicativo oferece ao consumidor informações sobre postos de combustíveis e canal para denúncias. Gabriela Noronha.
3: O aplicativo é gratuito e funciona como um mapa interativo no celular, ajudando o consumidor a descobrir quais postos são de confiança e quais devem ser evitados.
1: Proteção das crianças e adolescentes no ambiente digital.
0: Como o ECA Digital avança no combate à violação de direitos é o tema de entrevista com Fábio Meirelles, do Ministério dos Direitos Humanos e Cidadania.
4: Então, o ECA Digital é um grande avanço, traz esse princípio do ECA, né, da proteção integral, da prioridade absoluta para o ambiente digital, e ele hoje já é uma referência no Brasil. No mundo.
1: Hoje, na apresentação da Voz do Brasil, Luciana Vasconcelos e Luciano Seixas.
0: E acompanhe a gente ao vivo, acesse radiogov.ebc.com.br ou Canal Gov na sua TV aberta.
1: O percentual de etanol na gasolina será elevado de 30 para 32%.
0: A medida aprovada hoje pelo Conselho Nacional de Política Energética tem previsão para valer a partir de 1º de agosto.
1: E terá vigência de 180 dias, com possibilidade de prorrogação por igual período.
0: O ministro de Minas e Energia, Alexandre Silveira, afirmou que a mudança é segura e que tem respaldo técnico.
5: Nós estamos completamente seguros de avançar até o E32, Instituto Mauá nos deu o laudo de que nós estamos habilitados a fazer o aumento. E a transitoriedade é apenas uma maneira de nos precavermos a poder, dentro de 180 dias, nós vermos o que está acontecendo. A cada oscilação, nós sentamos e protegemos o consumidor e protegemos a economia nacional.
1: Ainda de acordo com o ministro Alexandre Silveira, a medida vai contribuir para a autossuficiência do país em meio ao contexto da guerra no Oriente Médio.
0: Na hora de abastecer o carro, quanto mais informações o consumidor tiver, melhor.
1: Por meio de um aplicativo, o motorista confere se o posto onde ele vai é um estabelecimento confiável.
0: E caso perceba alguma irregularidade, também é possível fazer uma denúncia diretamente à Agência Nacional do Petróleo, Gás Natural e Biocombustíveis.
3: O aplicativo ANP com você postos é gratuito e funciona como um mapa interativo no celular, ajudando o consumidor a descobrir quais postos são de confiança e quais devem ser evitados. O funcionamento é bem prático. Ao abrir o aplicativo, o usuário vê os estabelecimentos da região sinalizados por cores, como em um semáforo. Os postos recebem notas de 0 a 5 com base nas fiscalizações que a Agência Nacional do Petróleo, Gás Natural e Biocombustíveis fez nos últimos 5 anos, sendo que a cor verde sinaliza os mais seguros e quem tem nota máxima. Já os marcados em vermelho acendem o sinal de alerta. Receberam nota zero por causa de irregularidades recentes. Outras informações dos estabelecimentos, como endereço, CNPJ, quantas fiscalizações já receberam, resultado das vistorias e qualidade